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0: estamos chegando.
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0: Alô, compadre, comadre, estamos chegando aqui no Clube do Caipirão, defendendo as tradições culturais de nossa terra com grandes sucessos do nosso cancioneiro. Muita música, alegria pra você, que é o melhor ouvinte do mundo. Vamos que vamos!
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0: A sonoplastia do meu irmão companheiro Zé Luquinha, assessoria e produção da Dona Juju. Juntos nós vamos reviver um passado tão vivo e presente na história e na memória de cada um de nós amantes da música sertaneja. Com a proteção de Deus, estamos chegando!

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1: Opa, que maravilha! Como é bom estar contigo em mais uma manhã sertaneja aqui no Clube do Caipirão, abrindo o baú da música sertaneja. A Juju foi ajeitar um cafezinho pra nós, já já tem um cafezão cabeceira, o Luquinha tá ali separando mais umas modas, daqui a pouquinho tem humor caipira, ainda hoje tem histórias e canções da música sertaneja e o sucesso por aqui não para.
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1: Vamos ouvir o trio Parada Dura e a clássica moda do telefone mudo.

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0: meu pai dizer assim:
1: fique com Deus, meus filhos, e até a volta.
0: E a criançada

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1: E o nosso programa tem como objetivo preservar a cultura caipira e a nossa música sertaneja raiz. Por isso, nós temos alguns parceiros que gostam do nosso projeto e nos dão o apoio cultural para continuarmos firmes nessa jornada.
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2: Nosso Clube do Caipirão está no ar desde 2008, defendendo a viola, a cultura, as tradições de nossa terra, sempre mantendo firme o melhor do nosso cancioneiro rural e da música tradicional, trazendo desde as raridades, as pioneiras da nossa canção, até mesmo as músicas mais novas, mas sempre dentro do estilão do sertanejo raiz, tradicional e romântico. 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
1: É o Clube do Caipirão defendendo a viola caipira, as tradições de nossa terra. Bom dia pra você que tá chegando agora, você que já vem com a gente, seja muito bem-vindo. Tem muita moda boa pra gente ouvir.
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1: Vamos ouvir Donizete, o Donizete Camargo, Donizete da Galopeira, com sucesso Galopeira. Vamos recordar essa das antigas, hein?

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2: E vamos preservar o nosso meio ambiente, dicas e orientações com nosso amigo Wilson Sartori.
3: Diga sim à água da chuva. 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
2: Valeu, Wilson Sartori, pelas dicas. É isso aí, vamos cuidar do meio em que vivemos, vamos cuidar do nosso meio ambiente.
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2: Vamos ouvir mais um grande sucesso do nosso cancioneiro rural e da música tradicional aqui no Clube do Caipirão, música do Léo Canhoto, clássica moda gravada com Zilu e Zalo, O Milagre do Ladrão.

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3: Ô, sono, vai levantar aí,
2: vamos,
3: não?
2: Vamos levantando, seu moço. Cuidado, não perder a hora, hein? Acertando o patacão. Olha a hora.
4: Levanta, empiastro. Vai trabalhar.
2: Continue com a gente.
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2: Já estamos de volta com o Clube do Caipirão, maior programa sertanejo raiz do rádio.
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2: Agora no jeito, Léo Canhoto e Robertinho. Triste canção, realidade de muitos, infelizmente, passaporte para o asilo.

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2: Muito bem, vamos agora com as histórias e canções da nossa música sertaneja. O nosso amigo José Carlos Pérez, o Zeca Pérez, o filho do Tinoco, vem contando pra gente as histórias da dupla Coração do Brasil.
3: Alô, meu amigo Luiz Henrique Pelice, alô, pessoal aqui do Clube do Caipirão. Quem fala é o Zeca Pérez, do Tinoco, do Tony Tinoco, para mais uma semana de história pra você aqui no Clube do Caipirão. Hoje eu quero falar de um amor não correspondido do nosso querido Tonico, na época apenas João. Ele se apaixonou por uma moça da fazenda, filha do administrador. Ele apenas um lavrador, ele apenas capinava café. E o pai não gostava muito daquele namorico, mas assim mesmo, eles namoravam às escondidas. Teve um baile e o Tonico marcou então com a menina para se encontrar e dançarem a noite inteira. O Tonico, achando que já estava firme no namoro, deixou para chegar um pouquinho mais tarde, e quando chegou, a namorada já estava no braço de outro. Pois é, assim ele foi embora e fez essa música que todo mundo conhece, que todo mundo gosta e é um dos sucessos do Tonico. É uma sofrência, é, mas foi verdade, a música Cabocla com Tonico Tinoco é o sucesso de hoje, que a gente fecha aqui a nossa participação no Clube do Caipirão. Tonico Tinoco, Cabocla!

0: que é o cantinho de Tunico e Tinoco para o coração dos brasileiros e dizendo comigo, que beleza!
1: Valeu, Zeca, pela participação com a gente, o Zeca Pérez, o filho do Tinoco, participando aqui do nosso Clube do Caipirão, com as histórias e canções da música sertaneja.
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1: E agora vamos ouvir com Dorival Neves e Alex Violeiro, Cobrança da Natureza, composição do João Mulato.

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1: Agora noite fria com Tibagi e Miltinho, os trovadores do Brasil, composição do nosso saudoso amigo Orlando Gomes.

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4: Nós travês aqui defendendo a viola caipira, as tradições de nossa terra aqui no Clube do Caipirão é só modão.
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4: Vamos ouvir, comecinho da carreira do Zezé de Camargo, hein? Zazá e Zezé, canto, bebo e choro.

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2: Agora, junto com a FAESP, Federação da Agricultura do Estado de São Paulo, Senar, Serviço Nacional de Aprendizagem Rural e Sindicatos Rurais, vamos com o informativo do agro, deixando você logo cedo muito bem informado. A Defesa Civil do Estado de São Paulo reforça o alerta para o risco de incêndios em áreas de vegetação, especialmente no interior paulista. Diante das condições de calor intenso, baixa umidade relativa do ar e vegetação ressecada, o cenário favorece o início e a rápida propagação de chamas, exigindo atenção redobrada de produtores rurais e da população. Em caso de identificação de fumaça ou princípio de incêndio, a orientação é não tentar conter o fogo sozinho quando houver risco à segurança. O Corpo de Bombeiros deve ser acionado pelo telefone 190 e a Defesa Civil pelo telefone 199. A população também pode acompanhar os alertas oficiais e as orientações do governo do estado por meio do programa SP Sempre Alerta. A prevenção é responsabilidade de todos. Para o produtor rural, antecipar medidas de segurança e evitar qualquer uso inadequado do fogo são atitudes essenciais para proteger a propriedade, as lavouras, os animais e as áreas de vegetação, especialmente durante o período de maior risco. Para mais detalhes, acesse o site faespsenar.com.br. É o informativo do agro, junto com a FAESP, Senar e Sindicatos Rurais, deixando você logo cedo muito bem informado aqui no Clube do Caipirão.
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2: Na ponta da agulha, moda a árvore. Essa é com o Pedro Violeiro, o trovão do Brasil.

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2: Uma pausa para o break, eu vou ali e já volto.
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2: Como é bom estar contigo em mais um amanhecer do nosso interior, aqui no Clube do Caipirão, abrindo o baú da música sertaneja.
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2: Vamos ouvir as Mineirinhas, Foi Tudo Culpa do Amor.

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1: Tá na hora de levantar, compadre. Acorda, Zé.
3: Acorda, Zé. Acorda, Zé. Dá mais fogo, Zé. Mais chumbo. Mais chumbo quente, Zé.
4: Oh! Ah, se eu acordo.
1: E ó, se liga na programação, porque está sendo preparada uma seleção que eu vou falar a verdade, hein? É de arrepiar.
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8: Agora no jeito, tinha um Carreiro e Pardinho.

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1: Bem, meus amigos, chegamos ao final de mais uma edição do nosso Clube do Caipirão, agradecendo você pelo carinho da sua companhia, da sua audiência. Fique com Deus, com ele também fluindo. Até mais.
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dia, bom dia! Aqui quem fala é o Ricardo Arioli e estamos começando o Momento Agrícola desta semana, aqui pela Rede de Rádios do Agro, com as principais notícias, informações e entrevistas ligadas à produção agrícola e pecuária. Vamos às principais notícias da semana? Então veja esta. O dia 3 de setembro está chegando e o Brasil continua fora da lista de países habilitados para exportar produtos de origem animal para a União Europeia. A nova lista sem o Brasil foi publicada em junho e vai entrar em vigor agora em setembro. A lista atinge carne bovina, carne de frango, ovos, mel, tripas, pescados e animais vivos. A Comissão Europeia, que trata desse assunto, diz que o Brasil não conseguiu apresentar as garantias provando que os animais não tiveram contato com os promotores de crescimento proibidos na Europa durante o seu ciclo de vida. Essa exigência não é só para o Brasil, vale também para outros países exportadores desses mesmos produtos. Paraguai e Argentina continuam na lista, pois apresentaram seus protocolos a tempo. Ainda há esperanças. As autoridades brasileiras e europeias informam que o diálogo continua. Técnicos da União Europeia estão auditando o Brasil, mas apenas para os setores de frango e de mel. Essa auditoria termina dia 4 de setembro, um dia depois do veto entrar em vigor. No caso da carne bovina, a chance de voltarmos à lista é bem pequena no curto prazo. O ciclo médio de vida de um boi até o abate é maior do que 2 anos. Como o Brasil não tem um sistema nacional de monitoramento, vai ser praticamente impossível comprovar que o animal não usou antimicrobianos durante toda a sua vida, dentro desse prazo. E mesmo que sejamos reaprovados de imediato, haverá uma interrupção temporária das exportações, pelo menos até a publicação de uma nova lista. O Brasil parece querer imitar a Argentina no futebol, né? Deixa para resolver tudo aos 90 minutos do segundo tempo, já nos descontos. Parece que nesse caso estamos indo para a prorrogação, hein? As exportações dos setores afetados foram de US$ 2 bilhões em 2025. Só de carne bovina exportamos US$ 1 bilhão. As exportações de carne de frango e seus derivados foram de US$ 781 milhões. O Brasil é o maior fornecedor de produtos agropecuários importados pela União Europeia. Exportamos um total de €18 bilhões. Em 2025, na carne bovina, o fluxo para a Europa é de 10 mil toneladas, mais ou menos, por mês, que deverão ser absorvidas por outros mercados. É claro que a União Europeia também vai sofrer consequências, né? A oferta mundial de carne bovina está curta e o Brasil é o maior exportador mundial. Na carne de frango acontece a mesma coisa. Vai ser difícil para os europeus conseguirem comprar de outros fornecedores. De qualquer forma, os importadores europeus dobraram as suas importações de carne bovina e de frango entre maio e junho agora deste ano por conta dessa encrenca aí. Pode ser que, mesmo que voltemos à lista no curto prazo, vamos ter um vazio no mercado europeu nos próximos meses, que já estaria abastecido, né? Veja esta, problemas na Europa, indefinição no mercado chinês por conta daquela cota, ventos favoráveis no mercado americano para a nossa carne. No próximo bloco, nós vamos falar sobre a guerra tarifária dos Estados Unidos com o Canadá, que deixou de fora as carnes e até estabeleceu uma cota de importação de 300 mil toneladas de carne magra com tarifa zero. Pois essa tarifa zero para as carnes magras pode beneficiar o Brasil. Austrália e Argentina ficaram de fora. Mas tem uma regra, essa carne magra com tarifa zero tem que chegar 25% mais barata do que os preços atuais no mercado americano. O preço da carne moída lá nos Estados Unidos chegou a US$ 15 por quilo, um recorde. Carne magra é carne moída, aquela que vai para os hambúrgueres. Os americanos fazem até churrasco de hambúrguer, de tanto que gostam do trem, né? Os americanos querem tarifar, mas nem tanto. Precisam da nossa produção em alguns produtos estratégicos. E a carne de gado é um desses produtos. As exportações brasileiras de carne de gado para os Estados Unidos aumentaram 105% em julho deste ano, comparando com julho do ano passado. De certa forma, os americanos estão compensando a queda de exportações para a China depois que atingimos aquela cota de 1 milhão e 106 mil toneladas exportadas para lá já neste ano. Será que os americanos também vão poder ajudar com essa questão da União Europeia? Olha, vai ser interessante acompanhar as negociações sobre as tarifas entre Brasil e Estados Unidos, que foi anunciada para os próximos dias, né?
Tá um dependendo do outro sem querer reconhecer que um depende do outro, né? E por aí vai. Falando em Europa e seus produtos premium, veja esta. O Instituto Brasileiro de Olivicultura, o IBRA Oliva, denunciou para a Receita Federal uma suspeita de fraude tributária em azeites europeus. Na semana passada, o Ministério da Agricultura publicou laudos mostrando que marcas famosas de azeite de oliva estavam fora das especificações para o azeite extra virgem, o tipo top da categoria. Acontece que o extra virgem entra no Brasil com tarifa zero. E os tipos mais comuns, como o azeite classificado como virgem, tem que pagar 9% de imposto. O azeite de oliva brasileiro paga 12% de ICMS. Então parece que as empresas estão querendo dar esse jeitinho, né? Mandando azeite de uma categoria mais baixa, como se fosse o extra virgem, que é o top da categoria, né? O extra virgem é o azeite de primeira prensagem, sem extração química e nem uso de conservantes. E apresenta uma composição de gorduras consideradas mais saudáveis e, além disso, é mais rico em antioxidantes e polifenóis que protegem o coração. E custam mais caro por conta disso, é claro. O Brasil está começando a se destacar na produção de azeites de oliva de qualidade, principalmente nos estados do Sul e na Serra da Mantiqueira, em Minas Gerais. O Brasil produziu quase 1,5 milhão de litros de azeite de oliva em 2026. Essa produção parece grande, mas atende menos de 1% do nosso consumo total de azeite de oliva. O Brasil gasta quase 800 milhões de dólares por ano com importações de azeites, principalmente de Portugal e da Espanha. Temos um mercado aí, pelo jeito, hein? Os azeites de oliva brasileiros já ganharam dezenas de prêmios no exterior. O IBRA Oliva vai pedir o retorno da alíquota de 9% para o extra virgem e vai pedir alíquota zero de ICMS para os azeites brasileiros para incentivar a produção nacional. Quem estiver visitando a Expo Inter, que começa nesse final de semana lá em Esteio, vai poder degustar e comprar azeites brasileiros por lá. Veja esta! As prováveis quebras de safra de milho nos Estados Unidos e na União Europeia estão sustentando as altas na bolsa e nos preços. Nos Estados Unidos, ondas de calor causaram alguma quebra de safra em algumas regiões, que pode chegar a 10% em relação à safra do ano passado. Uma quebra de 35 a 40 milhões de toneladas. Na Europa, as perdas por conta do calor e da estiagem são maiores, entre 12 e 15%. Com uma redução na produção estimada em 50 milhões de toneladas. Preço subindo no mercado mundial, mas aqui no Brasil, nem tanto. A colheita da segunda safra está terminando, a produção foi boa e as empresas se abasteceram. Por conta disso, os preços internos não acompanham o mercado internacional. Os produtores também esperam para vender o excedente, pois esse aumento de preços no mercado internacional pode favorecer as exportações e aumentar a competição pelo milho que ainda não foi vendido. Até a soja deu uma melhorada na bolsa por conta desses preços melhores do milho, apesar do relatório do USDA, que veio dizendo que a safra de soja praticamente não foi afetada pela estiagem que afetou o milho, né? Veja esta! Nossas exportações de algodão em pluma estão batendo recordes e consolidando o Brasil como o maior exportador mundial. No ano comercial 25-26, que terminou agora, dia 30 de julho, exportamos 3 milhões e 370 mil toneladas de algodão. Esse número representou 19% a mais do que no ano safra anterior. Essas exportações trouxeram 5 bilhões e 300 milhões de dólares para a nossa economia. Os números são da Abrapa, a Associação Brasileira dos Produtores de Algodão. Esses números definem o Brasil como fornecedor estratégico de algodão para a indústria textil mundial. O crescimento das nossas exportações é significativo. Dobramos o volume exportado em apenas 4 safras. Ultrapassamos os Estados Unidos agora, que foi o líder mundial por muitos anos. Os americanos estão com sua produção de algodão comprometida há algum tempo por conta de uma seca nas principais regiões produtoras do sul do país. Seca forte. Boa parte da produção americana de algodão é irrigada e nem água suficiente para abastecer os pivôs eles têm lá por conta dessa seca. A China continua sendo o nosso principal mercado. Comprou 770 mil toneladas de algodão em pluma, ou 23% do volume que exportamos. Foi um aumento significativo de compras, 309 mil toneladas a mais, quase o dobro do ano anterior. Lembre-se que a China é o principal país produtor, mas também é o maior importador mundial de algodão. O Brasil abre novos mercados com essa saída temporária dos americanos. Turquia, Paquistão, Vietnã e Índia também são bons compradores da nossa fibra. Na produção mundial de algodão, estamos em terceiro lugar, atrás da China e da Índia.
Nesta semana, a Associação Nacional dos Exportadores de Algodão, a ANEA, publicou que o Brasil vai colher 4.178.000 toneladas de algodão em pluma nesta safra que está quase terminando. Nossas grandes vantagens nesse mercado mundial do algodão, além do foco em qualidade, vem na rastreabilidade fardo a fardo, comprovada por certificações socioambientais que são reconhecidas mundialmente. Cada fardo de algodão produzido no Brasil carrega um QR Code com todas as informações sobre a propriedade, a produção, do plantio até a colheita, e sobre as exigências socioambientais brasileiras. As grandes marcas da moda mundial se valem dessas certificações para garantir a sua sustentabilidade ao mercado. Mesmo que as coleções não vendidas por essas grandes empresas acabem descartadas no deserto do Atacama, lá no Chile, que é o maior lixão a céu aberto de roupas do mundo. Já está aparecendo nas imagens de satélite. Como tem hipocrisia nesse mundo, hein? Fala sério. Grandes empresas, para comprar, exigem tudo. Na hora de descartar, fazem de conta que pode ser de qualquer jeito, né? Então tá aí, no próximo bloco, mais notícias da semana comentadas para você. E ainda hoje, o Dr. Ludovino Lopes, especialista em assuntos ambientais, vai esclarecer tim-tim por tim-tim sobre os ativos ambientais nas propriedades brasileiras e sobre o mercado de carbono regulamentado por lei que está vindo aí. E também o Pedro Loyola, coordenador do Observatório do Crédito e Seguro Rural da FGV Agro, fala sobre os impactos e as consequências de uma renegociação de dívidas sem um seguro rural. E sobre a necessidade de uma nova política agrícola que inclua um seguro rural para trazer maior previsibilidade e maior proteção para os produtores e para a economia brasileira como um todo. E aí? Tá bom ou não tá? Mas é claro que tá bom. Você só merece o melhor. Então não saia daí, voltamos já com mais Momento Agrícola para você.

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Muito bem, estamos de volta com o Momento Agrícola desta semana aqui pela Rede de Rádios do Agro. Vamos a mais notícias que foram destaque nesta semana aqui no Brasil e no mundo? Então veja esta. Com a crescente demanda por milho em diversos estados que estão construindo ou já construíram indústrias de etanol, o sorgo vai ganhar um impulso. O sorgo é uma cultura menos exigente em umidade para produzir e pode ser plantado depois que a janela ideal para o plantio do milho já fechou. Por conta de sementes sem tecnologia patenteada, menor custo com defensivos para controle de pragas e doenças e menor exigência de adubação nitrogenada, o custo de produção do sorgo pode ficar entre 25% e 35% mais barato do que o custo de produção do milho. A indústria Impasa, em parceria com a Universidade Federal de Goiás, a UFG, desenvolveu um estudo mostrando que o DDG de sorgo pode substituir em 100% o DDG de milho na dieta de animais confinados. A pesquisa usou 200 animais da raça Nelore, recebendo diferentes misturas de DDG de sorgo e de milho na sua dieta e analisou o consumo de matéria seca, o ganho de peso diário, o ganho de carcaça, o rendimento de carcaça e a conversão alimentar. Os resultados mostram que não houve diferenças significativas nos parâmetros estudados e a adaptação dos animais a uma nova dieta contendo DDG de sorgo foi rápida. Então, provavelmente será possível usar de 0 a 100% de DDG de sorgo nas dietas de bovinos confinados sem maiores preocupações. Uma nova pesquisa pretende analisar o desempenho de animais a pasto em recria, usando o DDG de sorgo. O estado de Goiás é o maior produtor brasileiro de sorgo. Os produtores goianos plantaram 650 mil hectares e colheram 2 milhões de toneladas de sorgo na safra 25-26. Depois vieram Minas Gerais, Mato Grosso, Bahia e Mato Grosso do Sul, entre os maiores produtores de sorgo. O Brasil deve produzir 7 milhões e 300 mil toneladas de sorgo nessa safra, numa área plantada de 2 milhões 170 mil hectares. Na safra 21-22, produzimos 3 milhões 120 mil toneladas em 1 milhão e 100 mil hectares plantados com sorgo. Em 5 safras, dobramos a nossa área de plantio e aumentamos a nossa produção em 2,5 vezes. E estamos só começando. O sorgo em grãos e o DDG têm mercado internacional também. A China é a maior importadora de sorgo do mundo, responsável por 83% desse mercado. Na safra 24-25, a China importou 7,5 milhões de toneladas de sorgo, o equivalente à última safra brasileira de sorgo. Os principais fornecedores da China são os Estados Unidos, a Austrália e a Argentina. Temos, então, um bom espaço para evoluir nesse mercado. No mercado do DDG também podemos evoluir bastante. Nos últimos 3 anos, exportamos por volta de 18% do que produzimos, entre 630 e 880 mil toneladas. Os principais compradores foram a Turquia, o Vietnã e a Nova Zelândia. A China está crescendo nesse mercado para o DDG do Brasil. Os principais importadores mundiais de DDG são o México, o Vietnã e a Coreia do Sul. A China aparece em 6º lugar com importações oscilantes, mas prefere importar DDG da América do Sul, né? Aqui da Argentina e do Brasil, por conta dos problemas geopolíticos com os Estados Unidos. Veja esta, falando em Estados Unidos, os americanos reabriram a fronteira com o México para importações de gado vivo nessa semana, na última segunda-feira. A fronteira estava fechada desde maio de 2025 como estratégia para impedir que as larvas ou as moscas da bicheira, que eles chamam de larvas da bicheira do Novo Mundo, atravessassem a fronteira. A larva da bicheira foi erradicada do território americano. O controle ainda persiste. Somente foram abertas importações de gado de estados mexicanos com baixo risco de ocorrência da bicheira. E os animais importados precisam ser inspecionados pelo serviço veterinário e passar por um banho de imersão. Em condições normais de comércio, os americanos importam animais jovens, entre 3 a 6 meses de idade. O gado importado do México que está passando agora são bezerros um pouco mais velhos, com idade entre 6 e 12 meses,
pesando entre 250 e 300 quilos, que estavam em recria nas fazendas mexicanas, esperando pela liberação das exportações. Esse gado mexicano é direcionado para pastagens ou direto para confinamentos nos estados do Texas, Novo México e Arizona, dependendo do peso, né? Os bezerros entram nos confinamentos a partir de 250 e 300 quilos, ficam entre 140 e 180 dias, ou 4 meses e meio a 6 meses, e são abatidos com 580 a 650 quilos, com um rendimento de carcaça entre 60 e 65% por conta da dieta com alta concentração de grãos. Num ano normal, os americanos importam entre 1 milhão 150 mil a 1 milhão 250 mil cabeças de gado do México. Esse volume representa entre 4 a 5% do número de cabeças confinadas por lá. Esse percentual varia por estado, né? Sendo maior nos estados do sul, que são mais próximos da fronteira. Os confinamentos americanos abrigam entre 11 e 12 milhões de cabeças de gado simultaneamente e confinam entre 24 a 25 milhões de cabeças por ano. Dois tombos, como dizemos por aqui. Essas importações ajudam muito os confinamentos e os frigoríficos americanos a manter a sua eficiência e suas escalas de abate, já que o rebanho americano está em seu nível mais baixo dos últimos 75 anos. Os mexicanos fornecem 60% de todo o gado importado pelos Estados Unidos para confinar. Os outros 40% vêm do Canadá. Essa escalada na disputa comercial entre Estados Unidos e Canadá vai afetar os fluxos de gado vivo entre os dois países. O governo Trump impôs tarifas de 50% sobre importações canadenses que estão avaliadas em até 20 bilhões de dólares. Mas, e sempre tem um mas, os americanos abriram uma exceção para o setor de carne bovina, o que pode amenizar a situação. O Canadá poderá exportar até 300 mil toneladas de carne para os Estados Unidos nos próximos 90 dias, com tarifa zero para alguns tipos de carne. O Donald Trump não está de olho só no filé mal passado, não. Está de olho no preço da carne antes das eleições de meio de mandato que vão acontecer no início de novembro. Lembra da retaliação do Canadá, dólar a dólar, anunciada pelo primeiro-ministro Mark Carney? Pois então, o Carney deixou a carne de fora. Desculpa o trocadilho, mas eu não pude deixar passar essa oportunidade, né? O Canadá não vai retalhar a carne americana que seus frigoríficos importam. Olha, parece que é tudo meio combinado, né? Fala sério. Quem não tá gostando muito dessa história são os pecuaristas americanos. Primeiro foi a carne tarifa zero da Argentina, agora a carne tarifa zero do Canadá. Carne mais barata no mercado significa preços menores pagos aos produtores, é claro. De qualquer forma, o preço médio pago aos confinadores americanos está variando hoje entre 3.100 a 3.250 dólares por um macho de 640 quilos, ou 4 dólares e 90 por quilo vivo. Fazendo as conversões e arredondamentos, chegamos a R$760 por arroba lá. Contra R$340 por arroba aqui, um pouco mais do que o dobro lá do que recebemos aqui. Falando em produtores americanos que não estão gostando das medidas de tarifa zero para importação de carne, conheça outro aspecto a respeito dos fornecedores de animais para confinamentos. São os produtores de leite. Isso mesmo. Os produtores de leite fornecem 20% dos animais para confinamentos americanos. Esse mercado, chamado de Beef on Dairy, ou carne de laticínio, numa tradução livre, não existia há 10 anos atrás. Alguns produtores viram a chance de um novo mercado e investiram na produção de machos cruzados, inseminando as vacas leiteiras menos produtivas com sêmen de raças de carne, como o Angus e o Hereford, justamente para atender os confinamentos. Deu certo! Hoje, esse é um mercado de 13 bilhões de dólares e ajuda a receita dos produtores de leite em até 20%. Essa falta de animais para os confinamentos americanos ajuda também o mercado de vacas leiteiras de descarte. É claro que a carne desses animais cruzados é de qualidade diferente.
É uma carne mais magra, mais muscular e é usada na indústria de hambúrgueres para misturar com a carne mais gordurosa dos animais de corte. É mais ou menos o mesmo tipo de carne que virá das importações, hein? A Federação Americana dos Produtores de Leite, a reclamante oficial, analisa que a carne importada do Canadá não vai reduzir de forma significativa os preços do hambúrguer, mas pode causar uma queda nos preços pagos aos produtores e uma queda ainda pior, uma queda no interesse dos pecuaristas em aumentar o rebanho e a consequente oferta de animais americanos, né, para os confinamentos. O rebanho leiteiro vem crescendo nos Estados Unidos nos últimos anos, graças justamente a esse mercado do Beef on Dairy. E aqui no Brasil, já temos o Beef on Dairy? Sim, o sistema Beef on Dairy está ganhando força, especialmente nas bacias leiteiras das regiões Sul e Sudeste. A Associação Brasileira de Angus já lançou até um selo de qualidade, a primeira certificação desse tipo aqui no Brasil. O projeto tem a participação técnica da Embrapa e estabelece critérios para a produção de carne a partir de matrizes das raças holandesas e Jersey inseminadas com genética Angus. O Brasil tem 15 milhões de vacas em lactação, segundo o IBGE. E os machos que nascem nos tambos muitas vezes são descartados logo após o nascimento, pois representam um custo para os produtores de leite. Mas é claro que não é qualquer plantel de vaca leiteira, né, que serve para produzir bezerros cruzados para corte. Tem que ter genética, tem que ter planejamento criterioso na inseminação e tem que ter um mercado local para os animais de corte. Não é para todo mundo, mas pode ser uma boa oportunidade por aqui também. Então tá aí, no próximo bloco, o Dr. Ludovino Lopes, especialista em assuntos ambientais, vai nos explicar, tim-tim por tim-tim, como vai funcionar o mercado de carbono aqui no Brasil. Imperdível! E ainda hoje, é possível dar certo uma renegociação de dívidas sem um seguro rural? O Pedro Loyola, especialista em gestão de riscos no agro e coordenador do Observatório do Crédito e Seguro Rural da FGV Agro, analisa esse assunto delicado. Imperdível também. Não saia daí, voltamos já com mais Momento Agrícola para você.

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0: Muito bem, estamos de volta com o Momento Agrícola desta semana aqui pela Rede de Rádios do Agro. Olha só, nós produtores rurais, nós sabemos que nós temos carbono na nossa propriedade. Tem o carbono da reserva legal, que está ali sequestrado pela vegetação, né? Nativa da reserva legal que a gente preserva. Tem o carbono que vai se acumulando no solo com o tempo, com as boas práticas agrícolas. A Embrapa está trabalhando nisso, a soja de baixo carbono, a pecuária de baixo carbono. Mas esse mercado do carbono parece que não chega nunca para os produtores rurais. Será que algum dia nós vamos ter algum benefício, alguma valorização nesse tema do carbono? Para falar sobre isso, eu chamei o doutor Ludovino Lopes, que é um advogado especialista nessas questões climáticas aí e, é claro, também nessa questão do carbono. Doutor Ludovino, quando é que os produtores vão ter algum benefício a respeito desse carbono que a gente tem aí sequestrado nas nossas propriedades rurais? Bom dia.
1: Bom dia, Ricardo. Como vai? Tudo bem? Prazer estar com você e prazer estar com os seus ouvintes aí, os nossos ouvintes. Bom, deixa eu dar uma resposta para você, é o seguinte. Temporalidade e quando, a data exata, o momento que isso vai acontecer, eu teria alguma dificuldade de responder. E se responder, estaria provavelmente falando uma inverdade, né? Comprei uma bola de cristal aqui, ela não funciona, mas enfim, fora de brincadeira. Sim, vai haver um momento em que os proprietários sim vão ter a capacidade de tomar a decisão, Ricardo, de o que fazer, tá? E aqui eu acho que é importante a gente esclarecer, antes de dar essa resposta do carbono, algumas coisas antes, tá? A primeira questão é a seguinte: o que nós estamos discutindo hoje é, para além dos ativos agrícolas, agora nós temos um novo ativo, que é o ativo ambiental, ok? Você vai dizer para mim, mas Ludovino, o ativo ambiental já existia lá, ele já estava lá, é verdade. Só que esse ativo ambiental estava lá, mas eu não tinha uma concepção jurídica, uma concepção metodológica que permitisse dar valor econômico para ele. Então qual é a nova realidade que nós estamos enfrentando hoje? É que os ativos ambientais que estão na propriedade, água, biodiversidade, solo, o carbono, polinização e outros ativos, passaram a ser ativos que têm uma qualificação econômica e que têm uma qualificação financeira, ok? Só que não é fácil transformar esses ativos ambientais em ativos financeiros. Bom, a boa notícia é que o Brasil já tem um Código Nacional de Atividade Econômica que qualifica esses ativos, água, biodiversidade, carbono, como ativos economicamente produtivos, Ricardo. Isso significa dizer o seguinte, que a gente já tem no Brasil, desde 2021, um CNAE que diz que é possível produzir carbono nas nossas propriedades, que diz que é possível produzir água, que diz que é possível produzir e ter uma qualificação econômica para a polinização ou para a biodiversidade. Então, a primeira questão é, ok, eu já tenho um ativo ambiental que é considerado pelo CNAE, pelo Código Nacional da Atividade Econômica, assim como você tem um CNAE para a agricultura, certo, Ricardo? Hoje a gente já tem um CNAE para carbono. Isso significa dizer que eu posso criar uma empresa cujo objeto econômico é a produção de carbono. É a produção de carbono, manutenção da biodiversidade, recursos hídricos e aí vai, ok? Então esse é o primeiro ponto de partida. Aí o segundo ponto importantíssimo é o seguinte: não é porque eu tenho um ativo econômico, um pedaço de terra ou floresta, que eu tenho um crédito de carbono. Antes disso tem uma fase, que é a fase do serviço ambiental. E isso é muito importante para os nossos proprietários tomarem essa decisão, porque eles podem ou fazer um projeto de serviços ambientais, onde eles vão receber pela prestação do serviço ambiental, e aí, importantíssimo, eles não precisam ficar durante 20 ou 30 ou 40 anos amarrados a esse projeto, tá? Pode ser um projeto de 5 anos, de 10 anos, ou um projeto com uma temporalidade menor. Só que esse projeto, ele não dá o valor total do ativo ambiental valorado como ele pode ser valorado através de um crédito de carbono, entendeu? Então, a primeira pergunta que os nossos proprietários têm que fazer é: devo fazer um projeto de prestação de serviços ambientais, onde eu tenho um valor menor, provavelmente, daquilo que vai ser remunerado, mas onde eu tenho algumas obrigações que são mais fáceis de gerenciar, ou eu quero fazer um crédito de carbono, ok? E aí vem, então, a estrutura da passagem para o crédito carbono. E para fazer um crédito carbono, hoje eu tenho uma lei específica, Ricardo, que foi promulgada no final do mês de dezembro de 2024. E nessa lei diz claramente o seguinte: primeira coisa que eu preciso ver, sou titular legítimo ou usufrutuário legítimo da área, eu consigo demonstrar documentalmente essa titularidade? Então, se sou titular legítimo ou usufrutuário legítimo, eu sou o dono do carbono nessa área. Se ela for uma terra pública, não é da minha titularidade, ou se ela tiver sobreposição com uma terra indígena, ou com uma resex, ou com alguma outra coisa, aí eu vou ter muita dificuldade em fazer esse projeto. O segundo passo é o seguinte: eu preciso fazer um estudo de pré-viabilidade. E aí, Ricardo, importantíssimo, porque se você for já fazer um projeto, provavelmente você vai gastar tempo, dinheiro e vai ficar numa criação de uma obrigação que não faz sentido para você como proprietário antes de saber se aquele projeto é viável ou não. E antes de saber quais são as condições em que você vai fazê-lo. Se não é um projeto de 10 anos, de 20 anos, de 30 anos, de 40 anos, enfim, o tempo que for, porque ele vai ser impactos intergeracionais. Isto é, você vai não estar aqui mais, seus filhos ou seus herdeiros vão ter que gerenciar esse projeto. E isso tem uma consequência a longo prazo que você vai ter que mensurar em termos da importância estratégica. Então, o primeiro ponto é fazer um projeto, um estudo de pré-viabilidade, ok? Para você ver, olha, vale a pena o valor esperado que vai ser arrecadado ou potencialmente arrecadado, vale a pena para mim ou eu acho que é melhor eu continuar na atividade de exploração agrícola, de exploração pecuária ou trazer alguma outra coisa, instalar um painel solar lá, instalar uma eólica, enfim. Então, a questão é estratégica aqui, Ricardo, saber qual é o ativo mais importante para minha área na localização onde ela está e qual a lei que precisa ser aplicada. Muito bom. Aí eu avanço, então, num projeto que pode ter duas características, Ricardo. Ou eu faço um projeto para o mercado voluntário, ou eu faço um projeto pensado no futuro, Ricardo, para o mercado brasileiro regulado. São dois mercados diferentes. E aqui o proprietário precisa ser informado sobre isso. Por quê? Porque se eu faço um crédito de carbono para o mercado voluntário, o preço desse crédito provavelmente pode ter sido muito bom, mas ele vai ser bem menor do que aquilo que poderia ser se eu preparasse esse projeto para o mercado regulado. E agora a questão aqui é, o mercado regulado ainda não está regulado. Vamos lá. A lei foi criada e ela tem um prazo até 2030 para esse mercado entrar em vigor. O governo está fazendo um esforço grande para estruturar o início da regulação desse mercado, mas nessa fase de 2026, Ricardo, são apenas as regulações em relação àqueles setores de atividade econômica que estão obrigados, por lei, a entrar no compromisso de redução de emissões, certo? E o agro, setor primário, ficou fora desse compromisso, ok? O setor primário, agrícola, está fora dessa obrigação, então eu tenho a possibilidade de tanto trabalhar com o mercado voluntário quanto trabalhar para produzir crédito para futuramente os setores que têm a obrigação poderem compensar. Só tem um desafio aí, Ricardo, que é o seguinte: é onde nós devemos estar trabalhando neste momento, as associações que representam o agro, é na definição e nos ajustes que vão vir agora nos próximos meses de quais metodologias vão ser aceitas pelo sistema regulado brasileiro. Então, para dar parte da resposta para você, se eu fizer um projeto voluntário hoje, eu já posso avançar e posso vender os meus créditos, eu só tenho que ter a certeza de que tem um comprador lá na frente para eu não fazer o investimento e depois eu ficar na mão com esse investimento, certo? Mas para o crédito regulado no mercado brasileiro, nós ainda temos que esperar um pouquinho, porque isso vai ser objeto de definição técnica, científica, no comitê do sistema do mercado regulado brasileiro, que já foi constituído e que já está operante lá em Brasília, ok? Então, ainda vamos ter aqui um hiato de tempo, talvez um ano e meio, a gente saber quais são as metodologias que vão ser aceitas dentro desse processo, tá certo? E esse mercado só vai estar operando no final de 2029, 2030. A má notícia é que vai demorar um tempo. A boa notícia é que nós temos a oportunidade de contribuir com técnica, com ciência, com argumentos econômicos para poder dizer ao governo da importância estratégica dessa história. E o agro, sim, acho que isso eu posso dizer, tem uma oportunidade muito grande e é fundamental que ela possa ser aproveitada de fornecer esses ativos, tanto ao nível de serviços ambientais, quanto ao nível de crédito de carbono voluntário, quanto ao nível de crédito de carbono voluntário que possa se transformar em crédito de carbono regulados.
0: Muito bem, o doutor Ludovino esgotou o assunto aqui já na primeira resposta. Infelizmente o nosso tempo aqui é escasso, né? Nós vamos ter que voltar nesse assunto, mas como mensagem final fica então, esse é um mercado diferenciado, né, doutor Ludovino? É um mercado que ainda estamos aqui no Brasil consolidando, entendendo como ele vai funcionar. Tem que estar atento então ao tipo de mercado que ele quer acessar e tem que estar atento então a como é que ele vai se enquadrar nisso, o que ainda vai levar algum tempo, né? Seria isso.
1: Exatamente. Aqueles que querem partir de imediato para alguma coisa, o meu conselho seria: estudem a possibilidade de fazer um projeto de serviços ambientais, ok? E aí, à medida que o mercado vai se consolidando, podemos então pensar depois em fazer um projeto de carbono voluntário. Ou podemos partir já para um crédito de carbono voluntário se vocês já tiverem um acordo comercial com uma empresa ou com um comprador final, para que vocês tenham um grau de segurança econômico nessa história. Aqueles que querem pensar em mercado mais avançado e em crédito com valor mais elevado, meu conselho seria: vamos acompanhar no próximo ano, ano e meio, a evolução para tomada de decisão daqui a um ano e meio.
0: Muito bem, eu conversei então com o doutor Ludovino Lopes, advogado especialista nas causas ambientais aí. Parabéns pelo teu trabalho, doutor Ludovino, e obrigado pela tua participação aqui no Momento Agrícola.
1: Prazer falar com você, Ricardo, e com seus ouvintes também.
0: E então tá aí, olha, o mercado de carbono tá vindo. Tenha paciência e cuidado com falsas promessas. No próximo bloco, Pedro Loyola, coordenador do Observatório do Crédito e Seguro Rural da FGV Agro, fala sobre a renegociação de dívidas e a necessidade de uma nova política agrícola com seguro rural para maior segurança e previsibilidade do nosso agro. Não saia daí, voltamos já com mais Momento Agrícola para você.

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0: Muito bem, estamos de volta com o Momento Agrícola desta semana aqui pela Rede de Rádios do Agro. Olha só, um tema que está em todas as manchetes e nas preocupações dos produtores, principalmente aqueles que tiveram alguma frustração de safra, seja ela por questões climáticas ou por questões financeiras, questões de preços de commodities, né? Essa questão da renegociação das dívidas. Eu vi aqui que a Fundação Getúlio Vargas Agro publicou uma nota técnica avaliando essa questão. Para falar sobre esse assunto, eu chamei o Pedro Loyola. Ele é especialista em gestão de riscos agropecuários e seguro rural. Trabalhou no Ministério da Agricultura por um tempo com essa questão do seguro aí. E agora ele é o coordenador justamente do Observatório do Crédito e Seguro Rural lá da FGV Agro. Pedro, conta um pouquinho sobre essa nota técnica aqui para os nossos ouvintes. Bom dia.
1: Bom dia, Ricardo, aos ouvintes, principalmente aos produtores rurais. Quero dizer que a Fundação Getúlio Vargas, através do Observatório do Crédito e Seguro Rural, fez uma nota técnica para avaliar a renegociação de dívidas que é necessária. Nós tivemos nos últimos anos, em vários estados, principalmente Rio Grande do Sul, aí com os problemas de secas, enchentes, nos outros estados que também sofreram, né, com problemas climáticos e também de preços, um acúmulo de dívidas aí dos últimos 4 anos, vamos dizer assim, que fez com que o produtor chegasse nesse momento de uma medida provisória em que o governo, o próprio governo, está dizendo que vai ter um custo de equalização de taxa de juros, né, ou seja, aquilo que o governo vai ter que colocar para trazer a taxa de juros a um valor menor, de em torno de 3,6 bilhões por ano. É claro que esse valor ele altera ano a ano, depende do saldo devedor, de quantos produtores vão conseguir se enquadrar, Ricardo, nessa renegociação, mas só é que pegamos esse valor e fizemos um exercício para verificar o quanto que daria para contratar de seguro com esse valor, e chegamos nos seguintes números. Poderíamos ter 112 bilhões de reais de capitais segurados, em torno de 20 milhões e 500 mil hectares de área segurada, para em torno de quase 400 mil operações.

0: que essa dívida que estamos vendo hoje, ela estivesse coberta pelo seguro, por exemplo. Se não toda ela, uma boa parte. Com um custo menor, né, mais preventivo e sem os desgastes que a gente tem. Mas o que mais chama atenção também é que essa renegociação, ela não está sendo feita com nenhum mecanismo de proteção ao produtor, para dar chance ao produtor pagar. A renegociação de dívida, ela pode durar 3 anos, até 8 anos, segundo a medida provisória e as regras do Conselho Monetário Nacional. E nesse período a gente sabe, né, olhando o passado recente, que o Brasil tem passado por problemas mais frequentes de adversidades climáticas, também mais severos, né, as perdas estão trazendo prejuízo maior e estão atingindo mais estados, mais regiões. E isso deve se manter nos próximos anos, se não piorar. Isso quer dizer que se essa renegociação que é feita agora, Ricardo, não tem proteção nenhuma, nem de hedge de preço e nem de seguro rural, pode ser que a gente esteja vendo mais um capítulo que daqui 2, 3 ou 5 anos nós vamos ter que fazer a renegociação da renegociação.
1: Olha, Pedro, parabéns pela reflexão aí da FGV, porque isso aqui é uma coisa que está na minha cabeça também, né? Claro, vocês fizeram um comparativo de que se o seguro rural tivesse 3 bilhões e 600 milhões de reais todo ano para equalizar os prêmios, né? O que isso poderia gerar em termos de proteção para o agro brasileiro? Mas eu acho que essa outra reflexão que vem também, que renegociar dívidas por 8, 10, talvez mais anos, sem nenhuma proteção de novo, vai virar uma bola de neve, né? Agora, como é que faz para resolver isso, Pedro?
0: Nesse momento, nós estamos pensando aqui, junto com o setor privado e público, porque a FGV Agro, ela é uma instituição de ensino com seus centros de pesquisa, que busca trazer esses temas para um debate, trazer para a mesa, né? Então, os temas importantes. No nosso ponto de vista mais técnico, é que nós precisamos fazer uma nova política agrícola, Ricardo. O que que acontece? O modelo atual, ele foi desenhado na década de 60 para atender o crédito, o financiamento, cumpriu com as suas funções. Os outros países, ao longo dos anos, foram mudando de um modelo que também era só financiando o produtor para um modelo protegendo o produtor através de um sistema de gestão de riscos que inclui o seguro rural. E o Brasil ficou para trás nisso. Então, se nós pegamos países como Espanha, Estados Unidos, Índia, China, Turquia e diversos outros, todos eles têm modelos muito maduros de seguro rural, de gestão de riscos agropecuários, que protegem o produtor, seja na tomada de financiamento do crédito rural, seja por um tema de segurança alimentar, como é na China, e fazem com que esse sistema se pague, né? Então, ele troca a ajuda emergencial, e que a gente chama ex post, né? Depois que aconteceu o problema, o governo brasileiro, o Estado brasileiro vai resolver ele. E aí não resolve, porque tem um custo alto, tem um desgaste, né? Fica difícil de dimensionar quem teve o problema ou não. Muita gente que às vezes deveria ter acesso não consegue, e outros que não deveriam acabam pegando uma carona e entram, né, numa renegociação. Então fica muito difícil. Se você muda a política agrícola, esses problemas eles têm que ter uma regra antecipada, Ricardo. Quer dizer o seguinte: não dá mais para o país, que é do tamanho do Brasil, sair com um planejamento da safra sem ter a prevenção. E a prevenção é saber, se tivermos uma perda, a quem cabe a responsabilidade. Então, uma perda pequena, né, que envolve manejo, atendimento ao zoneamento agrícola de risco climático, aquele que o produtor pode, né, capturar para ele esse risco, essa perda que a gente chama de franquia, né, nos seguros, isso pode chegar com o produtor. São perdas menores que ele consegue trazer para dentro do seu custo de produção, do seu balanço. Uma perda maior e intermediária, ela já tem que ser compartilhada pelo produtor com uma seguradora, como ocorre nos outros países. As perdas mais catastróficas têm que ter o resseguro nesse sistema, mas também um fundo de estabilidade de seguro rural, que é o que está previsto no projeto de lei da senadora Tereza Cristina, que está tramitando no Congresso. Então, você cria as condições para que, antes da saída da safra, cada um tem uma responsabilidade. O produtor, as seguradoras, resseguradoras, bancos e cooperativas, o fundo de estabilidade, que pode ter participação pública do governo, pode ser uma participação público-privada, e regras anteriores que dizem quem pode ter acesso a algum tipo de renegociação se nada disso cobrir, né, aquele produtor. Pode ocorrer, um produtor está numa região que não tem seguro, não tem proagro, seja se um produtor pequeno, mais vulnerável a algum tipo de programa, ou, né, uma própria renegociação de dívida. Mas é preciso ter essa regra antes, para evitar que a gente passe, na verdade, Ricardo, hoje, o financiamento do prejuízo. Hoje nós financiamos os prejuízos, né? E a ideia de você ter sistemas de gestão de risco agropecuário é que ele envolve não só o seguro rural, né? Ele envolve o zoneamento agrícola, boas práticas agrícolas, para que o produtor fique mais

0: resiliente aos problemas e faça com que ele ganhe mais na produtividade, que ele sofra menos, né, com as adversidades climáticas, com essas boas práticas agrícolas, que ele tenha o instrumento do seguro rural e que quando ocorrer o problema, ele passe de uma safra para outra com o fluxo de caixa dele constante. O seguro não vai pagar a renda para ele exatamente.
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0: 6:05. Alô, alô, você da manhã, muito bom dia. Está no ar o nosso programa Banda Chegou, mais um domingão e o último de agosto, em 30 de agosto.
1: Está no ar, o programa agora vai começar.
0: É o programa mais popular de todos os tempos, o programa mais ouvido, o programa mais esperado da semana, a Banda Chegou. Estamos chegando, como eu disse, hoje 30 de agosto de 2026. É o último domingo do mês e também o penúltimo dia do ano, do penúltimo dia do mês, né? Porque amanhã é 31 e terminou agosto. Então é isso, dona Maria. Vamos lá então, vamos começar aí o nosso programa, trazendo para vocês uma programação gostosa até as 10 horas da manhã. E a partir de agora, já pode ir mandando aí o seu recadinho para o 99607-1705, porque hoje é o dia que nós vamos sortear aqui 5 quilos de costela e mais um bolo da Pão da Vida aí pra nós fazer uma festa. Dá uma festinha boa, não dá? Eita, se dá. Então manda pra cá o recado. E tem outros brindes aqui que eu vou falar aí no decorrer do programa, tá bom? Eu sou o seu amigo Giba Tadeu e aqui comigo a dona Maria, já servindo o café da manhã, diga-se de passagem, com a cuca e o bolo mais gostoso de toda a região, da Pão da Vida, é claro, né? Eita, já chegou, é? 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Vamos começar o nosso show então, trazendo aqui a primeira hora de hoje, né? Como todo domingo, a primeira hora... É uma hora do melhor da moda sertaneja do Brasil. Vamos lá!

0: Esse aí é o Fim da Estrada com João Paulo e o Zoom. Tá bonito, agora 6h20 aqui no nosso Domingão. Segura aí que o nosso show continua já já. 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
3: Vamos nessa, agora 6:27. Vamos dando sequência aqui, mais uma cuca pra turma, hein, Dona Maria? Põe a cuca na mesa que tá gostosa, hein? Tá bonito o negócio. Manda pra cá o seu recado, 996071705, e você vai concorrer todos os brindes aí que nós vamos sortear, né? 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Tem mais aqui, dona Maria? 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Eita, nós! 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Vamos sortear um almoço aqui também no final do programa. E os 5 quilos de costela, né, dona Maria? 5 quilos de costela e mais um bolo para os aniversariantes do mês de agosto, que está terminando, né? É 31, né? Ah, então amanhã é o último dia. Tá certo, então. Manda pra cá o recado. Vou mandar aqui. Deixa eu mandar aqui, ó. O Adair lá da Chácara Valardão, obrigado pela audiência aí. E também participando com a gente aqui, concorrendo do Jardim das Palmeiras, a Marli. Obrigado pela audiência aí. Meu amigo Everaldo, Everaldo lá do Córrego da Onça, grande parceiro. Obrigado pela audiência, Everaldo. Pra toda a família aí. E pro Neto, né? Que ontem esteve completando 3 aninhos. Um abraço, um beijo aqui pro netinho do meu amigo Everaldo, que ontem completou 3 aninhos. Deixa eu ver aqui a Suelen tá pedindo aqui a música pediu mais uma do Marcos Paulo, né? Essa é boa, essa música aqui. O Antônio, o Miguel e também o Valdeir, todo mundo com a gente, vamos lá.

0: bonito! Esse aí é o Tião Carreiro. Tião Carreiro e Pardinho, né? Piscina! Na verdade, quem canta essa moda sozinho aí é o Tião Carreiro. 6h43 agora, 42, né? Daqui a pouquinho a gente continua. Já manda a sua aí. Manda pra cá o seu recado, 99607-1705. Que tal você levar 5 quilos de costela e mais um bolo hoje pra casa pra fazer a festa? Então participa aí, manda pra cá, 99607-1705. 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Eita, que tá gostoso, hein? Mais uma cuca? Põe pra, tá gostoso aqui o recheio do que é? 3 tipos de recheio, meu Deus do céu. Põe aí, vai servindo que a moçada tá com fome hoje, né? Até que você vai servindo, nós vamos pro intervalo e o show continua já já. 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
9: Vamos nessa, agora 6h50, passa ligeiro, né, dona Maria? Vamos aqui para o último giro da moda, depois vem as bandas, né? Bom dia aqui, ó. Deixa eu ver aqui. Tá pedindo a música do Duque Dalvan. Deixa eu ver aqui. O meu amigo Celso do Bandeirantes tem que tocar, né, dona Maria? Vamos programar já, se o pessoal... Aqui quem manda é o ouvinte, você manda só se eu não tiver aqui. Mas se eu tiver, eu toco, com certeza. E essa música aqui na verdade é um hino, né? Escuta só aí. Vamos tocar. Deixa eu ver mais quem aqui, dona Maria. Tá concorrendo os brindes aí, viu, meu amigo Celso? Deixa eu ver aqui também, um bom dia aqui, Jaqueline Rodrigues, de Groslândia. Alô, Groslândia, bom dia, obrigado pela audiência. Também com a gente aqui, Roseli Viana, tá participando com a gente do Parque das Américas. Manda música pro esposo e para todo mundo, que Deus abençoe a família aí, viu? Obrigado pela audiência. Oferecendo a próxima música para todos da rádio, todos os ouvintes. Deixa eu ver aqui quem que é. A Vera, do bairro Bandeirantes. Bom dia, dona Vera. Vamos tocar as últimas, então? Acho que vai dar pra tocar duas sertanejas. Depois nós vamos aqui pro nosso... Aí nós vamos, então, para as bandas, né? 3 horas de bandas. Vamos lá, então. Meu amigo Nelson, pessoal da Cerâmica Centro-Norte. Grande abraço, parceiro. Obrigado pela audiência, meu amigo. E a Luzia, da... A área rural, né? Também está ligado com a gente concorrendo, claro que sim. Vamos lá.

0: É, meu amigo, massa falida do Duque e Dalvan. Eita coisa bonita. Daqui a pouco a gente volta aí com 3 horas de bandas, então segura aí.
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0: Você já fez a sua oração hoje? Você já conversou com Jesus hoje? Ainda não? Se não conversou com Jesus, então converse, porque eu tenho certeza que a melhor coisa que um ser humano pode fazer é conversar com Deus. Não resta dúvida. Sabe que esta semana eu estava vendo algumas histórias, né? Na verdade, umas notícias, né? Aí um homem conhecido doente, muito doente, com a doença terminal. E então um amigo dele, um cientista ateu, tá? Presta atenção aí. Um cientista que se declara aí nacionalmente, mundialmente ateu, não acredita em Deus. Aí então esse cientista foi se solidarizar com o amigo que está com a doença terminal. E ele então falou em um podcast aí, vamos orar por dita pessoa. Mas orar? Como assim? Você não acredita em Deus? Você consegue entender que na verdade não existe ateu? Não existe ninguém, não existe ateu na face da terra. Existem pessoas que muitas vezes não querem concordar que Deus existe, ou seja, tem a sua opinião, mas mesmo essa opinião, ela, em alguns momentos, ela falha, você viu? Então o cara que se diz ateu, ele pede oração para um amigo que está com a doença terminal. Mas orar a quem, meu amigo, se você não acredita em Deus?

Certa vez existia um transatlântico que estava atravessando o oceano. E você sabe que um transatlântico não tem nenhum pobre no meio, né? Eu acho que nem as pessoas que trabalham lá não são tão pobres. Eu acho que ali é de classe média para cima, né? Mas, enfim, quem está em um transatlântico geralmente são milionários. E ali estava, então, essa turma de milionários. Mas um dos serviçais, dos garçons que atendia as pessoas, ele então, cada vez que atendia uma pessoa, ele dizia que Deus lhe proteja. E tinha uma mulher que toda vez que ele dizia que Deus lhe proteja, ela dizia: olha, eu não preciso do seu Deus. Eu sou muito rica, eu tenho poder, eu tenho dinheiro, eu sou uma pessoa influente no mundo todo. Eu não preciso desse seu Deus. Deixa ele para lá, me poupe desse seu Deus. Tudo bem. De repente, metade do caminho, o navio enfrenta uma grande tempestade. Ali então estava agora aquele navio prestes a naufragar. E aquelas pessoas em pânico. E todos então corriam de um lado para o outro. Eu tenho muito medo de andar de avião, viu, Dona? Quando tem que viajar de avião é um problema. Agora, de navio, então, pelo amor de Deus, jamais quero botar os pés dentro de um navio. Diz que é terrível, né? Quando passa por uma tempestade. E ninguém poderia fazer nada. Aí, aquela mulher em pânico chega e pergunta para esse garçom que servia as pessoas: o que vamos fazer? Aí então o garçom disse: só nos resta uma coisa: orar, clamar a Deus. E ela então disse: como que eu faço para suplicar, clamar ao seu Deus? Agora então, o seu dinheiro, o seu poder, a sua fama, o seu sucesso na terra não tinha valor nenhum mais. Você entende que não existe ateu até que o barco esteja naufragando? Só existe ateu até que você esteja bem, com saúde. Existe ateu até que você esteja com o bolso cheio de dinheiro, sem problemas. Mas no momento em que chega a doença, no momento em que chega a desgraça na sua família, no seu lar, onde dinheiro, onde fama, onde sucesso não pode fazer mais nada, aí sim entra o Deus Todo-Poderoso, aquele que governa o planeta, aquele que governa a vida, aquele que inventou a vida, inventou o teu cérebro, inventou até os teus pensamentos. Tudo foi Deus que inventou. Vai chegar um momento em que você vai precisar dele. Nada nesse mundo pode substituí-lo. Lembre-se disso.

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0: Agora 7:07. Vamos lá então, dando sequência aqui, dona Maria. Agora é com as bandas que fazem aí o show, né? As bandas é que fazem aí a festa, né? Continue mandando para cá o recado 996071705 para concorrer todos os brindes que nós vamos sortear daqui a pouquinho no final do programa aí. 5 quilos de costela e mais um bolo, né? O bolo é da Pão da Vida, esse bolo delicioso. Falando em bolo, dona Maria, tem mais cuca aí? Serve pra turma aí, o pessoal tá animado, o pessoal tá com fome hoje, né? Eita, nós! Então serve a cuca aí. 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Vamos mandar aqui a música, dona Maria. A Ivete, a dona Ivete está ligada com a gente, obrigado pela audiência aí. Tem mais aqui, deixa eu ver aqui, ó. O pessoal me pediu aqui a música com o... Deixa eu ver aqui. Com o JM, né? Deixa eu ver aqui. deixa eu ver aqui, dona Maria, o Carlos, e também, deixa eu ver aqui, Evandro, o Adilson, o Ronaldo, e também o Mike, deixa eu ver aqui mais quem aqui, Beatriz, o Alexandre, todo mundo ligado com a gente, concorrendo aos brindes. Vamos lá então, vamos tocar a primeira banda de hoje.

0: Aê, embaixo do cobertor, banda G10. Agora às 7h20 aqui no nosso Domingão. Já já eu mando a sua, tá? Já já eu mando mais. Deixa eu ver aqui, dona Maria. Você manda pra cá 99607-1705. E a gente toca a sua banda aqui, só se não tiver mesmo aqui, né, dona Maria? Mas vamos achar. 7h20, olha só, deixa eu falar para você que é Agroclim Aquários, é o lugar certo para você cuidar dos seus bichinhos de estimação. 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Vamos lá então, dona Maria. Eita, agora 7h22. Passa ligeiro, né? 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
9: Agora 7h29, vamos dando sequência aqui, dona Maria, já nós vamos tocar música aqui. 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E um abraço aqui para todo mundo lá do Restaurante Colônia, meu amigo Maurício, e também todo o pessoal que estão aí, os colaboradores, né? O pessoal que estão aí preparando, as cozinheiras, garçons, todo mundo aí tomando aquele café da manhã, ajeitado por demais. Vamos tocar a música de vocês aqui. Deixa eu ver aqui, ó. Eu quero mandar aqui um grande abraço, Dona Maria, também pro nosso amigo alemão, lá da Dinho Terraplenagem, meu amigo alemão, Wagner, a família e meus amigos de muitos anos, e também o nosso amigo Carlão. Claro que não esquecemos, não, dona, o alemão, tá aqui na agenda aqui, né? O nosso amigo Carlos, ele que é o rapaz que sempre fazia o serviço da torre da rádio, dona Maria. Subir lá na ponta daquela torre fininha, tem que ter muita coragem, né? E o meu amigo Carlos, ele morava lá em São João do Oeste, em Santa Catarina, lugar que eu conheço bem por demais, lá em Santa Catarina. E agora parece que está de volta em Lucas do Rio Verde. Seja bem-vindo, meu amigo. Aqui é o seu lugar. Abraço, Carlão, parceiro velho. Vamos lá, e cobra bem do alemão aí, viu? Que o alemão tá cheio do dinheiro. Deixa eu ver mais quem aqui, dona Maria. O Sandro também pediu uma música aqui com o musical Calmon. Vamos tocar essa música aqui. O Douglas, ele pediu aqui a música e quer concorrer aos brindes. O Vinícius também, que eu mandando pra mãe. Deixa eu ver aqui. O Matiel e o Ayrton ligados com a nossa programação. Vamos mandar aqui primeiro Flávio Dalcin e Banda Ouro. Essa é boa.

0: Aí o musical Calmon com a Barquinha de Ouro, bonita essa música, né? Eita, daqui a pouquinho tem mais, eu já mando mais pra você, continue mandando pra cá o seu recadinho, 996071705, e a gente manda o seu recado aí, tá bom? Tudo certo aí, dona Maria? É, põe mais uma cuca, né? Tá gostosa essa cuca, hein? Meu Deus do céu. É, a turma entra dentro da cuca aqui, mas é gostoso, né? Essa cuca feita na hora, quentinha, pão da vida. Põe aí pra turma aí, até que você vai servindo a cuca. 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Que a gente tanto ama, tanto adora, né, dona Maria? É, eu, quando eu fico sabendo que tem uma criança sendo maltratada, me corta, me arrebenta, sabe? Eu fico, me dá uma tristeza tão grande, mas tão grande, dona Maria, quando eu fiquei sabendo aquelas tragédias que aconteceu ali no Nepal, né? É, e depois saber que o povo tem uma cultura que maltratam as crianças, né? Que coisa incrível isso, como é que pode um ser humano fazer isso? É, mas é o mundo, né? É o mundo que Jesus Cristo falou. Este mundo jaz do inimigo. É isso aí. 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
9: Agora 7h49, vamos lá então, vamos rapidinho aqui, ó. Mandando abraço do Wilson lá do Veneza, obrigado pela audiência. A Fabiana do Veneza, também o Ademir do Bandeirantes, Rosineide Chácara 6, bom dia. O Roseli do Vida Nova, a Vilma do Primavera, o Dário do IP Amarelo, Matias do Bandeirantes, Darcy do Veneza, Lucineia do Bandeirantes, a Eliane do Parque das Araras e a Maria também do Bandeirantes, todo mundo concorrendo, vamos lá.

0: Aê! O Arrastapé com o Grupo Momentos, fechando aqui a primeira hora das bandas, 8:01 agora, hein, Dona Maria? 8:01, mas tá boa essa cuca, hein? Meu Deus do céu, mais uma vez, obrigado aí, pão da vida! Que coisa deliciosa essa cuca, quentinha, fofinha, manda mais, Dona Maria, vai servindo pra turma aí, é pão da vida na mesa, é o dia começando feliz, pode acreditar. 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Agora são 8:04. 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
4: Agora 8:11. Vamos dar sequência aqui, dona Maria. Tá bonito, né? Olha só, vamos sortear aqui uma recarga de gás do Zap Gás. O Zap Gás, que é o número um, o amigo preferido da dona de casa. É aquele que entrega o gás de cozinha rápido. E ainda o gás que dura mais, ainda leva um brinde pra dona de casa. Zap Gás, Zap Gás, Zap Gás. Tem muitos brindes aqui no final do programa. Então manda pra cá o recado 996071705. E também tem 5 quilos de costela hoje, tá? Um costelão ajeitado lá da Casa de Carnes Bom Gosto. Coisa boa. E um bolo da Pão da Vida, que é esse que nós temos saboreando aqui, hein, dona Maria? Agora, essa cuca quentinha aqui, ó, fala sério, né? Põe na mesa aí. Vamos mandar um abraço da turma? O Antônio Carlos pediu aqui, deixa eu ver o que que ele pediu aqui, dona Maria. Pediu pra tocar o São Francisco, vamos tocar. A Ângela também tá com a gente. E, deixa eu ver aqui. Meu amigo Nelson, pessoal lá do sítio Recanto Feliz. Estão tomando aquele cafezinho da manhã, café caipira, né? Ligado com a gente. Eita coisa, lá também tem cuca da Pão da Vida lá. A gurizada não é fraca não, né? É a dona Marinês, a neta Ana Júlia. Tomando aquele café caipira, coisa buena, eita coisa chique, né? Alice e também o Carlos pedindo a música, vamos lá então!

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0: bonito, de segunda a domingo. Vamos deixar pra tocar essa depois, né, Dona Maria? Depois nós tocamos ela inteirinha. Agora, 8h19, daqui a pouquinho, o nosso show continua, porque é regional. É muito mais sucessos pra você. Segura aí!
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10: Agora 8 horas e 25 minutos. Vamos lá então, vamos tocar a música da turma aqui, dona Maria. Deixa eu ver aqui. É, negócio é o seguinte, manda pra cá o seu recado 996071705. Daqui a pouco a gente vai sortear aqui o negócio do trem passa rápido, né? Deixa eu ver aqui. Tá, então tá certo aqui. Já programei a música aqui. Vamos atender aqui a turma, então? Meu amigo Gauchinho, pessoal lá da Fazenda Divisão, mandando aqui pra Aline, pro Guilherme, pro Gustavo, claro, tá concorrendo aqui. Vai que você ganha uma costela pra saborear ainda hoje, né, Gauchinho? Abraço, meu amigo, obrigado pela audiência aí. Deixa eu ver mais quem que tá conosco aqui, dona Maria. Eu tenho que atender sempre dois lados, né? Um meu celular que chega as mensagens particulares aqui, daí o outro dele. Do outro lado ali. A Fernanda tá pedindo aqui a música. O Silvério também. E ainda o Jorge, né? Quero ouvir a música e concorrer os brindes. A Michele. E também o Juliano e o Gerson, né? E ainda o Ricardo também mandando para todo mundo aqui. O Edson e o Vitor. Todo mundo concorrendo aos brindes. Eu tô procurando a música aqui, eu quero mandar um abraço aqui, dona Maria, deixa eu ver aqui, ó. Deixa eu ver aqui, deixa eu voltar aqui no começo aqui. Pro pessoal aí, deixa eu ver aqui, estão ligados com a gente aqui. Tá International Produções de Eventos. Tô procurando aquela música, vamos lá então.
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0: A Helena Molhada, Grupo Elo, agora às 8h38, fechando aqui mais um bloco das melhores bandas. Passa rápido, né? Então, põe a cuca na mesa aí, dona Maria, e vamos chamar o pessoal aqui. Olha só, você sabe que você manda pra cá o seu recado e vai concorrer todos os brindes daqui a pouquinho, né? 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Eita, muito bom. 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E aí tá tudo certo, né? Vamos lá. 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Vamos lá. 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Vamos lá. 8h41, dona Maria. Passa rápido, né? 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Agora 8h42, segura aí que já já tem mais.
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2: Agora 8h48, vamos lá então, mandando aqui o seu abraço, o Agnaldo, lá do Ângelo Casenato, com a gente, do Casonato, né? Sebastião, que mora no centro, Ivani, do Parque das Américas, Genuíro, do Vida Nova, Adélia, da Cidade Nova, Heloísa, da Cidade Nova, Serli, do Bandeirantes, Isabel, também do Bandeirantes, a Lourdes, do Vida Nova, Marilene, Parque das Américas, Suzana, do Tessil Júnior, e a Maria da Cidade Nova, todos com a gente.

Legal, tá aí a música linda, Esperando em Casa com Alma Nova, fechando aqui mais uma hora, 8h59. Daqui a pouquinho a última hora de hoje. Vamos lá! 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

0: 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Vamos lá. Agora é 9 horas e 1 minuto, dona Maria. 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Vamos lá, agora, dona Maria, são 9 horas e 2 minutos, deixa eu falar para você o seguinte, olha só. 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E aí tá tudo certo, né? É a solução para o seu veículo. 9 horas e 3 minutos agora, hein, dona Maria? Passa rápido demais. 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
6: Vamos dando sequência então, deixa eu mandar aqui o abraço da Maria lá da Cidade Nova. Deixa eu ver aqui, dona Maria, a outra Maria aqui, a Suzana lá do Tessely Júnior, Marilene do Parque das Américas, a Lourdes do Vida Nova, a Isabel do Bandeirantes, a Sirli do Bandeirantes, a Heloísa do Vida Nova, a Adélia da Cidade Nova, a Genuir da Cidade Nova, Ivani do Parque das Américas, Sebastião do Centro e o Aguinaldo lá do Ângelo Casonato. Vamos lá então. Vamos trazer aqui agora, dona Maria, aquela música que o pessoal pediu, o pessoal lá da International Produções. Eu acho que é essa aqui. Vamos lá, vamos ver se é essa então, porque eu tava caçando essa música faz um tempo já. Vamos lá.

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0: Aí, sorriso lindo, porque fui te amar assim. Fechando aqui mais um bloco das melhores bandas. Agora, 9:19. Daqui a 9:20, né? Na virada aqui. Daqui a pouco a gente volta com mais. Segura aí. 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Agora, 9:23, dona Maria. Daqui a pouquinho a gente traz aí mais músicas, ainda tem mais dois blocos, né? Vamos lá.
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0: Agora 9:28, vamos dando sequência aqui na programação. Deixa eu mandar aqui o abraço aqui, dona Maria. Cesarina do Industrial tá com a gente, Giovana do Rio Verde, Marli, Parque das Araras, Leone da Parque das Américas, William do Primavera, Airaides do Parque das Américas, Dalgisa Imperial, Lúcia do Cerrado, Maísa, Fazenda São Roque, alô, Fazenda São Roque, bom dia. Eliane do Parque das Emas, Jair do Parque das Emas também e Regiane do Rio Verde e o Silvano, a Bianca, o Breno e também a Andréia, família inteira ligados com a gente, grande abraço, obrigado pela audiência aí, todo mundo no sorteio, viu gente, todo mundo aqui no sorteio. Vamos trazer uma música aqui, um pedido que veio antes, dona Maria, que também tem música de bandinha, música internacional, tá? Tem muita música internacional, música alemã, né, de bandinha. E essa aqui o pessoal tinha me pedido antes, vamos tocar. Eu mesmo gosto muito dessa música aqui. Bem antiga, mas são das boas. Vamos lá.

0: Aê! Rosto lindo com a banda Continental, fechando aqui mais um bloco. Daqui a pouco nós vamos pro último bloco de hoje, né? Vamos lá! Eita, coisa boa, hein, dona Maria? 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
7: Aê, vamos lá então, agora 9h47, já indo aqui pro último bloco de hoje, dona Maria. Eita, passando rápido, né? É muito ligeiro, muito ligeiro, muito ligeiro. É, as horas passam rápido demais. E quando a companhia é boa, né? Sempre é assim. O negócio passa ligeiro. Vamos então mandar aqui os últimos abraços de hoje, né? Deixa eu só lembrar aqui, ó. 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É isso aí, vamos lá. Deixa eu ver aqui, a Maria do Rio Verde tá com a gente. Também a Bertolina do Veneza. A Alzira lá do Vida Nova. Também o Felipe do Parque das Araras. Deixa eu ver mais quem aqui, dona Maria. Chegando, gente, o Evanildo do Setor 12, deixa eu ver aqui. Do Rio Verde é o José. Mas aqui a Celina, lá do Fuji, José do Primavera, Girlene do Primavera e também Elza do Parque das Américas, o Alex da Fazenda Eldorado. Todo mundo na urna aí? 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Deixa eu ver aqui. Tudo certo, então? Vamos lá, então. Vamos lá, vamos lá. Deixa nós primeiro ver aqui. Agora são 10 para as 11 já. Ou melhor, 10 para as 10, né? Bom dia aqui da Maria Luísa. Também concorrendo com a gente, a Marli, mandando pro neto Matias, que fez aniversário no dia 28, tá aí, coloca o Matias aí no sorteio. A Márcia, do Tessilo Júnior, obrigado, dona Márcia, que Deus abençoe, também tá ligado com a gente aí, tá concorrendo. Deixa eu ver quem tá com a gente aqui, a Jacinta, Obrigado, dona Jacinta, que Deus abençoe. Também tá concorrendo os brindes aí, né? E hoje nós temos aqui, deixa eu anotar aqui, deixa eu pegar a caneta aqui, ó. Nós temos aqui os aniversariantes do mês, né? Os 5 quilos de costela. E mais um bolo, né, dona Maria? E tem mais aqui também, deixa eu ver aqui, os outros brindes. Então vamos lá, vamos começar primeiro com o calçado da banca de promoções da Gia Modas, tá? 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Quem faturou um calçado aqui foi a Lúcia, final do telefone é o 8411. 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Quem faturou aqui, ó, um vale no valor de R$150 em óleo, em troca de óleo, né? Foi a Alzira, final telefone 8705. Só a mulherada tá ganhando aí, dona Maria. Agora, vamos ver aqui. 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Deixa eu ver aqui, William, agora apareceu um homem aqui, o final do telefone 8834, né? Muito bem, agora um almoço lá no restaurante Colônia, passa pra gente aí. Almoço no restaurante Colônia, quem faturou aqui, quem vai saborear a comida caseira mais gostosa aqui, deixa eu ver aqui, é a Maria, final do telefone 3229, né? O almoço, eita coisa boa, lá vai almoçar lá no restaurante Colônia. E agora, para finalizar, para fechar aí, deixa eu só pegar esse último recado aqui, o Keverson, do Amazonas 2, tá no sorteio também, coloca o Keverson aí, ó, joga para dentro da urna aí, vamos lá. 5 quilos de costela e um bolo a costela da Casa de Carnes Bom Gosto e um bolo da Pão da Vida. Quem faturou aí? Deixa eu ver, passo para cá. Sacode bem a urna, sacode para não ficar nem um número grudado. Nem um número grudado aí. Portanto, foi o Alex do final do telefone 6196. Né? 5 quilos de costela da Casa de Carnes Bom Gosto e mais um bolo da Pão da Vida, né? Meu amigo, vai fazer a festa aí. Lembrando que esse bolo tem que retirar amanhã depois do almoço, tá?

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0: passar.
1: Bom dia, bela véi.
2: Bom dia, Calai, bom dia pra povo rio-verdense, pra todo mundo que tá na escuta desse programa Caldeiro Gaúcho. Temos de volta aqui, Calai.
1: É bom, né? Porque tá louco. Vou ter que falar uma coisa, Belazinha. Não aguento você assim, viu, tchê? Ei, Beló, tudo certinho, Beló?
2: Tudo certo, graças a Deus.
1: Beló, só um pouquinho aí, Beló. Tem coisa errada. Esse teu tareco aí não tá me veja aí de novo.
2: Bom dia, cara, tá falando agora.
1: Coisa brava, hein, tchê? Não, é botão de macho, como disse. Vamos que vamos, parceiro velho. São 10 horas e 12 minutos. Tocando tudo que toca no coração da gente, parceiro velho.

0: Bom dia.
1: Agora sim.
0: Agora que vai aparecer, né?
1: Agora foi, agora que tu apareceu, hein?
0: Então vamos começar de novo.
1: Vamos começar de novo. Bom dia, bom dia, bom dia, bom dia, bom dia, bom dia, bom dia, bom dia, bom dia, bom dia.
0: Bom dia, Calaque. Vamos estar de volta aí.
1: É,
0: programa especial gaúchesco aí. E um domingo espetacular aí.
1: Muito obrigado
0: a todos vocês que estão nos ouvindo aí, em suas casas aí.
1: Isso, nos dando a honra de receber no seu rancho.
0: É sempre uma grande honra.
1: E a indiada, é o meu amigo gaúcho lá da Irriga, tá ali, ó, é. A costelinha lá no CTG ali.
0: Já tá sapecando.
1: Já tá sapecando a costela.
0: Se preparando aí pra semana farroupilha.
1: Então, abraço aí, da semana que vem já começa o mês mais gaúcho.
0: Mais um.
1: Ah, parceiro, velho. Vamos que vamos.
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0: Um abraço, meu amigo Alex, aí da Fazenda Eldorado, tá ligadito com a gente, né, tchê?
1: É sempre, né?
0: É, rapazinho, abraço, muito obrigado, é verdade, quem tá ligadito comigo também é meu amigo Arthur Neivert, tá mandando aí pro seu filho Vitor Lucas Neivert, que hoje tá de aniversário, guri, rapaz.
1: Oh, parabéns pra ele.
0: É, rapazinho.
1: Deus abençoe sempre.
0: Saúde e gordura.
1: Aí tava de aniversário ontem também o nosso amigo Wagner Painho,
0: e o nosso amigo Wagner. O César.
1: César Vacari.
0: Que o Wagner tá valendo por dois ultimamente.
1: Grande abraço.
0: Meu amigo Wagner Pai, meu amigo César Vacari. E ontem estavam ali colhendo mais uma rosa no Jardim da Existência, parceiro.
1: É, mas tão com o braço cheio já, eu acho.
0: Coisa boa, mandando um abraço especial aí também pro meu primo lá da Grande Giruá.
1: Ah, da Grande Giruá.
0: Isso.
1: Ah, ainda existe a Grande Giruá lá, cara. A cidade é grande lá, a cidade.
0: Eu não sei porque eu consertei esse microfone. Abraço meu primo Jackson Calai, lá da Grande Giruá, tia Chica, o Maninho, todo mundo aí.
1: Gente boa.
0: Gente boa, assando uma carninha também lá, né? Lá já é 11:15, né, tia?
1: Já tá quase na hora.
0: Quase, tá só no petisco.
1: Mas não é daqueles gaúchos que só deixa cortar a carne depois que tá pronta a servida.
0: Não.
1: Tem uns gaúchos dessa naipe.
0: Não. Tem uns que na verdade, né? Mas tudo bem. O Wagner disse, eu tô ouvindo, cuida com o que vocês falam.
1: Não, nós só falamos coisa boa de ti.
0: Não, Wagner, Paim, gente boa que nem dinheiro achar. É governado, mas é nosso amigo.
1: É verdade, é gente boa. Gente
0: de vez em quando mente, mas é nosso amigo.
1: Mas é.
0: Não laça nada, mas é nosso amigo.
1: Não, mas ele pegou umas duas, três cordas, eu acho, lá.
0: Ah, então.
1: É que ele falou que ele gosta de pegar o boi inteiro, né?
0: Ah,
1: aí
0: sim.
1: Aí você laçou o pescoço, o boi inteiro, laçou inteiro. É mais difícil assim.
0: Abraço, meu amigo Wagner Paim, meu irmão, velho, bagual, gente boa, que nem de Araxado.

0: Vou mandar um abraço pro meu vereador velho do coração, trabalhador, meu amigo Josias Cabeleireiro, rapazinho.
1: Abraço,
0: Josias, velho. Esse aí, esse vale a cada centavo. Esse é trabalhador, rapaz. Eu acompanho.
1: Trabalhar em prol do município aí.
0: Abraço, meu amigo Josias.
1: Abraço pro nego, pediu, só tava preso antes, que tava, soltou hoje pra vir na rádio. Abraço pra ti, nego.
0: A Nilza soltou ele hoje.
1: E melhoras pra você aí,
0: tá, índio. Tá certo, meu galo.

0: coisa boa. Meu amigo Juarez Tortelli mandou um recado aqui, Belo. Tem festa na Santa Joaquina. Vamos ver o vivente aí, ó.
1: Ô, Calai, velho, bom dia, um abraço aí, o Juarez Tortelli, tudo certo, Calai? Ô, Fábio já falou com você aí, Calai, a respeito de um jantar dançante aqui na Santa Joaquina, dia 5 de setembro agora. Faz um anúncio bom pra nós aí, Calai, você que é cabeceira pra essas coisas aqui nos outros. Beleza, guri velho? E toca o vento dos monarcas. Abraço.
0: Abraço, meu amigo. Aê. Juarez. Dia 5, então, né? Dia 5 tem jantar lá no Santa Joaquina.
2: Tem almoço também? Será alguma coisa?
0: É uma coisa assim, tem uma boia lá. Ô, Juarez, tira uma foto da ficha e manda pra nós aí. Tira uma foto da ficha e manda pra nós aí, tá certo?
2: E o matiné, né? Que ele
0: anunciou. Então é almoço e matiné?
2: Bom,
0: peraí, vamos ver de novo.
2: Vamos acertar o negócio.
0: Vou acertar o ponteiro, peraí. Fala aí de novo aí.
1: Ô, Calai, velho, bom dia, um abraço aí, eu Juarez Tortelli, tudo certo, Calai? Ô, Fábio já falou com você aí, Calai, a respeito de um jantar dançante aqui na Santa
0: Joaquina. Jantar, rapaz, eu te falei que é jantar, Belo. Tu tá me causando confusão aqui. É jantar dançante lá na Santa Joaquina, dia 5. Chega lá, meu amigo. Luiz Dalzotti também tá ligadito comigo, muito obrigado, meu amigo Luiz Dalzotti. Aqui, ó, a dona Jacinta já mandou, rapaz.
2: Na hora.
0: A dona Jacinta não tem. Abraço, dona Jacinta Piper. Jantar dançante, costelão e acompanhamentos, apenas R$50.
2: Uma boia boa,
0: ó. Rapaz, aí, ó. Aí na comunidade de Santa Joaquina de Vendruna. Vai ser dia 6 de setembro. 6 de setembro.
2: Tá lá. 5, Calai.
0: 6, rapaz. Tá ali, rapaz, ó. Ah, não, dia 5.
2: Dia 5.
0: 5 de setembro, a partir das 8 horas da noite, né? Criança até 8 anos não paga. Tu tem que levar talher e prato, parceiro velho. É na comunidade Santa Joaquina de Vendruna. De Vendruna, dia 5 de setembro, costelão. E depois, um jantar dançante lá pra Indiara Véia.
2: Saracotear.
0: Juarez pediu o vento, vamos tocar pra ele.
2: Vamos tocar pra ele.
0: Tocando pra ele.
2: Aproveitar então, que já deve ser o embalo do.
0: Claro, parceiro velho.

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1: Bom dia, Calé, tudo bem? Toca Baile da Loralice pra nós, Jair do Parque dos Anéis.
2: Ô, Jair, velho, o baile da Doralice, meu pai. Daqui a pouquinho tu sai, meu galo, velho. Jair, velho, bagualo. Minha amiga Fabiana Valquíria. Tá aí, ligadito. Mandar música pro seu amor Geraldo. Geraldo, velho. Recebendo declaração de amor às 10h34.
3: Tá preparando pro almoço.
2: Aí, no menino Deus. Aí que eu me reviro. Tinha que ser no meu bairro, rapaz. E ali as mulheres são diferenciadas. Elas cuidam do marido. Minha amiga Joanita. Olha, ela tá lá no rancho Dombrowski, mandando pro seu esposo Éder, pro filho Fernando e pra Lorena. Tu sabe que esse povo é lá do Guarani das Missões.
3: Olha só.
2: Dombrowski, será que são polaco? Eles gostam de laranja. Será que gostam de laranjado? Meu amigo Otávio.
3: Tá até laranjado na foto aí, cara.
2: Meu amigo Otávio, a dona Filomena. Também tá lá quem é que é, o Vermelho. A esposa Catiane e também a filha Larissa e o Iago.
3: Então, ouvindo lá.
2: Tá uma tropa de gente. Música boa, chegando os serranos.
3: Tordilho Negro.
2: Tordilho Negro.
3: Especial esse aí.

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2: Mãozinha pra cima com o Milano aí, vai lá, vai. Todo mundo, mãozinha pra cima, bem forte. Oi, meu amor, tá tentando. Esses gaiteiros são meio bardoso. Então é o seguinte, no comando de vocês, no 3, vamos dizer bem...

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2: Coisa era, 10h42 no Cebolão da Regional FM. 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
2: É, rapazinho. 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
2: 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Vamos lá, é isso, Beló?
3: Vamos lá.
2: Vou mandando a música para minha amiga Daniela, aí Meireles, que tá ligadito com a gente lá da Primaverinha. Abraço todo o pessoal da Primaverinha, muito obrigado por estar ligadito comigo. Quem também tá junto comigo aqui, ó, é quem? É a minha amiga Fabiane Berti. Aquele abraço, opa, muito obrigado pra você. É isso mesmo? Toda
3: família Berti.
2: Isso, vamos que vamos.
3: Mate novo, Calai?
2: Mate novo.
3: Mate novo, vou mandar pra prenda lá, Nilza, que tá na escuta, pra mãe, que tá isso em casa.
2: Ah,
3: daqui a pouco vamos fazer uma boia, né?
2: Uma boia boa.
3: Abraço.
2: Um mate novo com Cristiano Quevedo.
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0: música bonita, mandando especial também minha amiga Patrícia, que tá ligadita com a gente, com o Jean, com a Dani, pra dona Matilde, estão indo lá pro lago. Ô, coisa boa! Abraço, dona Patrícia!
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1: Vamos que vamos, parceiro, velho. São pontualmente 10h57 no Cebolão da Regional, meu amigo Meló.
2: Programa gaúcho.
1: Feito especial. Por dois gaúchos, né? Tá. Ah, meu galo, velho. Vamos mandar um abraço especial pro meu amigo Arthur Brandini, pro Opa, Kiko. Isso, tu mexendo de novo também. Para de mexer no microfone, Belo. Aperta o canto aí de novo. Agora sim, agora deu. Ah, mas, homem do céu. Olha aí, ó. Meu amigo Arthur Brandini. Então. É o Kikinho. O Kikinho. Estão lá na beira do, na beira do rio. Tá ele e um tal de cavernoso.
3: Bem acompanhado.
1: É, não, um tal de cavernoso que ontem. Como é que é? Desceu desajeitado. Desceu desajeitado, tá tudo lanhado de um canto. Abraço cavernoso, estão fazendo um churrasco aí na beira do rio. Abraço meu amigo Arthur, toda a família Brandini. Coisa boa. Olha aí, meu amigo Johnny, como é que tá, Johnny, velho? Já coloca o teu áudio, calma aí. Quem tá vindo junto comigo aqui, o meu amigo Thiago. Já falemos aqui, Thiago, velho. Já falemos aqui do jantar aqui, dançando. Claro. Já vamos ouvir aqui também o teu áudio. Segura um pouquinho aí. Tá certo? Vamos que vamos, parceiro. Aquela diada velha que tá ligadito comigo, muito obrigado, é

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1: 11 em ponto, parceiro velho. Vamos ouvir o nosso amigo, abraço meu amigo Luciano Martins, que tá ligadinho Martins. Comigo aí do bairro Primavera. Opa, muito obrigado.
2: Muito obrigado pela companhia.
1: Rapazinho. Vamos ver quem? O meu amigo Thiago. Meu amigo Thiago da Marvani. Meu amigo Thiago Stefanello.
2: Grande abraço.
1: Tá convidando o pessoal. Vamos ver.
2: É o abraço pro genro dele também, o Vitor.
1: O Vitor,
2: meu sobrinho. Pra Catarina.
1: É, coisa boa. Olha aí, parceiro. Vamos ver o que tem pra falar pra nós aí.
3: Bom dia. Tio Calai, tudo certo? Bom dia, Beló. Viu? Convida o povo aí, ó. Dia 5 de setembro, costelão na Santa Joaquina de Vedruna, que nem a da Lauba. Costelão top das galáxias.
4: Opa, bom dia, meu amigo velho Calai. Tudo 100%? Aqui é o Perim.

0: Tô aqui no Johnny aqui, vamos comer um peixe assado hoje aqui, daqueles bem bagual. Manda uma música pra nós aí, do Valdir Carlos Magrão. Qualquer uma delas tá bom demais, valeu? Um abraço e tudo de bom aí.
1: Um abraço pro meu amigo Perim, rapaz.
2: O vizinho Johnny ali, né? Isso. O Johnny é da frente da minha casa.
1: Um abraço pro meu amigo Johnny, o Perim. É. Todo o pessoal que tá ligadinho.
2: Sempre na escuta.
1: Não, mas isso é normal, né? Quem tem parceiro, quem tem amigo, tem tudo, Belo Velho.
2: É,
1: ele pediu o Oswaldinho e Carlos Magrão?
2: Oswaldinho e Carlos Magrão.

meus amigos, é daquele tempo, aquele mesmo tempo em que mulher não usava calça. 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Então ela saía assim na rua, dava aquele vento, a saia levantava, aparecia bem na bunda assim.

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4: É, somos aqui passando a melhor música gaúcha de todos
3: os tempos. Só pra você, parceiro velho. 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
3: Abraço, meu amigo Zé Moraes, meu amigo João, todo o pessoal aí que sempre me atende bem barbaridade ali na Cantina do Sul, parceiro, velho. Vamos embora, abraço, minha amiga Paloma, como é que tá, tudo certinho? Aí do Primaverinha, abraço todo o pessoal da Primaverinha, aquele forte abraço.
4: Grande abraço.
3: Também, meu amigo.
4: Não sei se tá na escuta lá, minha irmã, meu cunhado lá do Primaverinha também.
3: Ah, é? Um
4: abraço pra eles aí.
3: Ninguém aguenta, é só tua mãe que aguenta, não aguenta ficar junto contigo, né? É, que tem minha veinha, não aguenta correr muito, agora os cunhados foge. Meu amigo Dário do IP Amarelo, aquele forte abraço, ligadito comigo. Também tem um aqui que mandou pra mim aqui um áudio, não sei quem que é. Tu cuida o que tu fala. Eu não ouço o áudio hoje, né, Beló?
4: Não escuto.
3: Agora tu vai falar 15 segundos. Eu tenho mais 3 horas pra te xingar aqui, se falar besteira. São 11:09.
5: Bom dia. Aqui é o Fernando de Ibirama. Estou aqui em Ibirama, escutando a rádio aí. E queria oferecer uma música com muito amor e carinho, que mora em Lucas de Rio Verde, a Lindaura. E tudo de bom pra vocês aí.
4: Oi, o Chiro Velho Baguala.
3: Não, cara. Ibirama no Paraná.
4: É,
3: Não, e tá apaixonado, você viu?
4: Grande abraço.
3: Lindaura! Tão com saudade, Lindaura! Onzilão!
4: Sabe quem que tá sempre na escuta também?
3: Quem?
4: Os Carpes, a mosca, os Carpes.
3: Meu amigo, abraço, balança de precisão.
4: O
3: cara que pesa a mosca, eu devo lá.
4: Tô lá na escuta, tô escutando, falei, manda um
3: abraço.
4: Um abraço. Isso. Grande, cara.
3: Que coisa, velho. Esse aqui, esse é do tempo antigo, esse é do meu tempo aqui. Do teu também.
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1: Vamos que vamos, parceirinho! 11:21, meu amigo Belão.
2: Vamos tracando.
1: Ah, é. Não vem de garfo que hoje é sopa, meu galo, velho.
2: Vai tocar uma música baguá, aquelas da...
1: Vamos tocar da
2: moderna.
1: Moderna.
2: Moderna.
1: Vamos esperar pro meu amigo Jocelyn Romancini, que eu sei que gosta.
2: Ah, que ele tá na escuta.
1: Pro Jossi, que eu sei que gosta.
2: Oh, abraço.
1: Pro Celso, que eu sei que gosta. É.
2: Eu vou mandar pro meus filhos também, que gosta.
1: Também que tu sabe que gosta. De pai pra filho.
2: Mano, Lia.
1: Ah, coisa boa.
2: Agua.
1: Especial também pro meu amigo Alcino Hort.
2: É?
1: Que eu sei que gosta.
2: Também. Pra quem gosta de uma música Caldéria.
1: Aí, parceiro velho, ó.

0: Ótimo aí, Pedro Vargas, parceiro,
1: música
0: velho.
1: Especial, é,
0: música bonita,
1: abraço,
0: né, meu? Música
1: bonita. Filhos, neto.
0: Isso.
1: Família. Toda a família Luverdense, toda a família que tá ouvindo esse programa massa.
0: Ah, coisa boa. Quem sabe quem tá no Rio Grande, lá no Rio Grande amado.
1: Estão lá no Rio Grande escutando.
0: Escutando nós, rapazinho.
1: Programa gaúcho aqui do Mato Grosso.
0: É claro, é meu amigo Tato, tá lá visitando, tá lá junto com o seu João, com a dona Isaura, né? Com a Clairê, com a Lisa.
1: Qual cidade, Clairê?
0: Estão dando despesa. Qual cidade aí, Tato? É, estão dando despesa, diz que depois do almoço vão ir pro Paraná. Olha só onde é que estão aí. Olha a quantidade de vinho que tem lá.
1: Mas traga umas garrafas dessas pra nós, né?
0: Traz essa bombona branca que deve ser uns 20 litros aí. Abraço, meu amigo Tato. Fala a cidade aí, meu parceiro, velho. Meu, olha aqui, ó. Calai, manda um abraço especial pro pessoal da Invernada Juvenil do Sentinela. Pras madrinhas, pra dona Lu e pra dona Débora. É, rapazinho. Um abraço pra todo o pessoal que tá ligadito com a gente aí. Os campeões nossos rumo ao estadual. Daqui uns dias.
1: Campeão nacional de dança, rapaz, especial. Não, um grande abraço a todos vocês.
0: Pro meu amigo Willo, que ele pediu aí. No chacoalho do pandeiro. Oh, coisa boa. Abraço, Willo, velho.

0: Zabuino, no chacoalho do pandeiro, são 11:30 no Cebolão da Regional FM, parceirinho. Olha aí, abraço meu amigo Fedrizi. Ei, o Federice tá de aniversário, Fedrizi. É você mesmo, tá aqui, abraço. Meu amigo Fedrizi, toda essa família que tá ligadito com a gente, muito obrigado. Meu amigo Raimundo Dantas também tá com o Rádio Velho ligadito com a gente. É ele mesmo, ele falou, eu mesmo. Ah, Fedrizi, velho. Esse é bagual até no rastro, parceiro, velho. É, ali eu vou te dizer uma coisa, ali é ponta firme. Olha aí também quem tá ligadito comigo, o Tato mandou dizer assim, calai. É Entre Rios do Sul a cidade.
1: Entre Rios do Sul.
0: Você que encaixou? Pra te ver que o cara tá ouvindo nós aí. Tá ouvindo nós aí.
1: Muito também, obrigado pela parceria, pela audiência.
0: Pagando o que nós estamos pagando pra ele ouvir nós, não é fácil, né?
1: É.
0: Bateu o ponto. Que coisa boa. Meu amigo Nene Dale Bruto, chega assim, calai. Eu quero ouvir parceria do grupo Caveral. Eu só tenho parceria do grupo Tarumã. 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Quem mais tá aí, Beló?
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0: É, rapazinho. Também quem tá junto com a gente, sabe quem? É minha amiga Sam Binotti. Como é que tá, dona Sam? Meu amigo Atilho, aquele abraço. 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
0: Claro, parceiro, velho. Chegando então do grupo Tarumã.
1: Parceria?
0: Claro, pro meu amigo Nene.
1: Ah, já, Nene, do Lebruto.
0: Do Lebruto. Oh,
1: aquele que faz aqueles pãozinhos. Aquele
0: pãozinho crocante.
1: É.
0: De cor.
1: Acorda de madrugada.
0: Clareadas, 10.
1: Mais ou menos.
0: Nós vamos fazer uma coisa, Batinho. Hoje tem Lebruto lá fora.
1: Ah, era naquela carroça que você falou, aquele carroção.
0: No cachorrão. No
1: cachorrão. O trailer.
0: No trailer do Lebruto.
1: Pros mais modernos.
0: Isso, o cachorro quente gourmet.
1: É isso aí.
0: Ai, meu nene do céu. Ah, tu enche salada, o que você quiser. Aquele hambúrguer que tu sabe que é feito, sabe, com aquele blend de queijo
1: especial.
0: Feito na brasa.
1: Temperadinho.
0: Ah, coisa boa.
1: No ponto certo.
0: Meu Deus do céu. Grupo Tarumã.

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5: Quem que achou dessa música, Melo?
6: Pede a música e a gente toca, né, Clay?
5: Milonga abaixo do mal.
6: Essa música é muito especial.
7: Ah, isso aí.
6: Serve pra todas as pessoas.
5: Demamando a caducana.
6: Demamando a caducana. É isso aí.
5: Ah, bonita e boa a música do meu
6: lugar. Quem quer matar uma saudade, quem quer mandar pra alguém, é isso aí.

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0: achou, meu amigo Belo?
1: É especial,
0: rapaz,
1: por isso que eu gosto de vir nessa rádio. Não, é uma alegria estar aqui.
0: Só
1: participando.
0: Só toca coisa boa. Vamos ver quem tá junto com nós aqui, Belo.
1: Se não fosse bueno, eu nem vinha, né?
0: Minha amiga Inês do bairro Pioneiro, obrigado por estar ligadita comigo. Onde tudo começou, né, Belo?
1: Estamos lá.
0: Mandando um abraço.
1: 40 especial. Anos morando lá na mesma
0: na
1: casa.
0: Na mesma casa.
1: Na mesma rua.
0: Deu na mesma casa. Na mesma rua.
1: Essa não é a
0: coisa brava. Oh, a minha amiga Inês, vou ver quem tá junto com quem tá com nós aqui. Peraí, mandou um áudio pra nós. Mandou um áudio. Pra nós. Vamos ver.
2: Bom dia, Calai. Aqui é o Pedro do bairro Bandeirantes. Manda um abraço pra minha esposa Salete, pra minha cunhada Rosane, meu cunhado Carlos. Um forte abraço, tudo de bom.
0: Abraço, meu amigo Pedro Zamora.
1: A próxima música é o Velho Casarão, vai pra você.
0: A dona Salete Zamora, ligadita com a gente, ela é costureira, Belo.
1: Ela quer
0: roubar minhas camisas, o corpo mesmo igualepado, ela quer a gente.
1: Cada pouco tem que estar mudando, uma hora tá magro, uma hora tá gordo.
0: Não, meu Deus, nem uma sanfona. Quem mais tá comigo aqui?
3: Fala, tio Ayrton Calai, aqui é o Willo.
0: Eu já falei pra você, meu amigo Willo. Meu amigo Fernando Tomazetti, ligadito com a gente, muito obrigado, meu parceiro. Hoje 2-0 pro Grêmio. Vamos sonhar, né? O que que vamos fazer?
1: Tem coisa pior que a fome, é assistir um Grenal, né?
0: Não. Esse é pior que a fome mesmo, né? Não tem como, rapaz. Eu assisti, mas que jogo ruim. Deus o livre.
1: Nem briga não deu, né?
0: Não. Tentaram brigar e não conseguiram. É. Meu amigo Altair.
4: Ô, Calai, bom dia aí, ó. Pra todos ali. Tô pedindo uma música e oferecendo pro meu amigo Pesa Mosco, amigo de muitos anos, Lubisomem da Alvoredo. Dá-lhe pau aí, Calai. Bom dia, amigo Calai, amigo Beló Velho. Tudo de bom pra vocês aí. Tô mandando uma música pro meu amigo, ó, de 40 anos, Oscar Pesa Mosca. Tudo é bom pra vocês e meta a música aí, Lubisomem da Alvoredo.
0: Deixa pra nós!
1: Mas Lubisomem é quase que o Oscar mesmo, né?
0: Não, viu? Não,
1: é que, a própria?
0: Não, viu? Não que a gente goste de causar intriga, sim, né, Belão?
1: Mas eu acho.
0: Mas nós temos que atender.
1: Vamos atender
0: o pessoal.
1: Lubisomem do Alvoredo.
0: Como é que a gente faz? Como é que a gente faz? Não atender. Tem que atender o pessoal.
1: Tem que atender. Nós estamos aqui pra isso.
0: Minha amiga Joanita, um abraço aí pra todo mundo tá ligadinho comigo, pro Fidelis, pra sua esposa, filhos, pro Valdair, pra sua esposa Lene, todo mundo lá no rancho D'Ambrosque. Ó, tem um colorado aqui, Belo.
1: Ah, tem? Não, mas nós estamos por aqui. Nós não se aproximamos.
0: Meu Deus do céu, eles insistem. Vamos ver quem tá aqui comigo.
5: Bom dia, amigo Carlos. Eu fiz o Batista aqui de Comemoração Cristóvão. Oh! Mas aqui na escuta do programa e queimando uns ossos aqui, ó.
1: Meu baixo.
5: Dá uma música pra nós aí, você não tocou ainda. Imagina o defeito assim que eu sou. Essa aqui pra Elza, pro Júnior, pro Bernardino Garcia, o Batatinha, que tá fazendo Nerds, ó. E pro Adilson Crete, setor 11. Tá todos aqui da comunidade. Positivo?
0: Abraço pra todo o pessoal da comunidade setor 11, meu amigo Batatinha. Sabe o verso Batatinha?
1: Batatinha
0: quando nasce, se esparrama pelo chão.
1: Espalha a rama pelo chão, galera.
0: O verso é meu ou é teu?
1: Então
0: não incomoda.
1: Desculpa.
0: Jacaré não tem pescoço, derrama o leite na cozinha.
1: É isso aí.
0: Minha amiga Maria Lúcia, ligadinho comigo. Irone Dias, fala, dona Irone.
6: Boa tarde, Calai. Irone Dias, do Parque das Araras. Toca lembranças para nós, se possível. Ofereço a todos os ouvintes. Que todos tenham um ótimo domingo.
0: Muito obrigado, dona Irone. Meu amigo Leandro aí do Indéia, ligadito comigo. Que ouvido, já toquei o Tordilho Negro. Tá mandando isso pro seu amigo Valmir, que faz aniversário hoje. Abraço,
1: felicidades pra ti.
0: Como é que é? Serlita, do bairro Rio Verde. Mandou um áudio pra nós. Vamos ver.
7: Oi, Calaio, bom dia, Sarita do Rio Verde. Toca Teixeirinha pra nós, Eduardo Casarão. Ou Tordinho Negro, qualquer uma das duas, pra nós matar a saudade, gaúcho. Um abraço, um bom domingo pra tu e a família.
0: Deixa com nós.
1: Depois, muito obrigado.
0: Primeiro nós vamos tocar a música pro nosso amigo Oscar Pesamosca.
1: Isso.
0: Né? Que a gente não pode falar que foi o Jusileiro Romancini que mandou.
1: Não vamos
0: porque
1: falar.
0: Porque senão...
1: Quero causar intriga lá entre os dois, né? Amizade antiga.
0: 40 anos, então nós temos que cuidar, não podemos ficar falando essas coisas aí, né? Mas a música tá aí, meu gato.

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2: 11:58, minha amiga Maísa Ojeda. Olha ali, bela. Manda um alô aí pra Maísa, pro Marlon, pro João. Então, acompanhamento à rádio, almoçando uma feijoada.
3: Mas olha que bagulho.
2: Coisa boa. Beló, beló, beló, beló.
3: Quem
2: tem, então não, tem recado pra ti aqui, tem recado pra ti. O Nene mandou.
3: Ah,
2: vem.
3: O Nene, o melhor fazer.
4: Bom dia, Calai, tudo sane? Viu? Fala pro Beló, que eu sou auxiliar do Beló em horas vagas, em lixar a parede e coisa errada. Se o Beló falar que o melhor X do mundo e o melhor fazedor de X do mundo é o Nene, ele vai ganhar um chopp e um hambúrguer, mas tem que me gavar, tem que dizer que eu sou o melhor.
5: Nem tanto, né? Menos.
3: Mas que barbaridade. O Nene, além de fazer o melhor X do mundo, o melhor hambúrguer do mundo, o pãozinho,
2: aquele crocante
3: ele acorda de madrugada.
2: 10:30 da manhã.
3: Ele levanta, levanta de manhã, de mansinho, pra não acordar
2: a dona Lu?
3: A dona Lu, e vai lá, faz aquele pão, aquele caprichado, cheirosinho. E ele também. E além disso, ele ainda auxilia nós fazer as coisas lá no CTG.
2: Mas tu tava falando que ele também. O que mais, Belo?
3: Ele ajuda a fazer me ajudou lá a fazer violão, fazer a gaita, fazer os negócios lá, lixou. Tem de tudo.
2: Não, é uma relíquia.
3: Não, eu não amo. A Lu é uma pessoa de sorte.
2: Não. Olha. Ela é sortuda.
3: Ela é sortuda. Grande abraço pra ti, meu amigo. Vai lá comer o melhor lanche da cidade.
2: É hoje.
3: Tal do Lebroto.
2: A partir das 18 horas.
3: E depois da missa, eu vou sair da missa, daí eu vou passar lá, cara.
2: Vamos pra lá. Me liga que eu vou junto, só pra
3: me incomodar. Isso aí.
2: Mas o Nene não tá lá, tá só o Lu que tá trabalhando.
3: Ah, mas não. Mas ele já trabalha nas horas.
2: Não, era só pra cavar, era pra defender. Beló, meio-dia. Vambora.
3: Vamos cuidar da boia, né?
2: Vamos cuidar da boia.
3: Que eu não sei se fizeram boia lá em casa, quem sabe eu tenho que chegar lá e fazer a boia ainda, né?
2: Ai. Abraço pra todos vocês, muito obrigado de verdade pela a companhia de cada um de vocês.
3: Muito obrigado, sempre muito bom estar aqui.
2: Venha mais.
3: Eu vou ir.
2: Então tá bom. Pede alvará pra dona Nilza lá.
3: Não, ela vai deixar então, vir mais vezes aí.
2: Um abraço pra todos vocês, muito obrigado pela companhia. Nos queira bem, que não custa nada, né, Beló?
3: Fiquem todos com Deus, uma ótima semana, vamos
2: inclusive
3: trabalhar.
2: Inclusive, né, pra não dizer, né, que Deus lhe dê em dobro tudo aquilo que dizerem pra nós, né, Beló?
3: Com certeza.
2: Até mais, tchau! Até sábado que vem, parceira velho.

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0: eu acho que você tem que mandar aquela mensagem. Mas manda o que tá no seu coração.
1: Porque se fosse eu falaria.

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